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Burguesinha, burguesinha, burguesinha, burguesinha. Eu, seu Jorge, fechando mais uma sequência nesta noite de domingão, com muita música pra você curtir. Intervalo, a gente volta já.

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18: Sim, já estamos de volta aqui na Estúdio.
19: É um pássaro, é um avião, não. É a Mulher Maravilha.

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13: Uau, você na sintonia dos melhores ouvintes curtindo a programação Estúdio FM numa boa. Aliás, boa noite pra você.
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13: A música não para, não para.

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2: Mais amor e menos drama. Né? Não é melhor? Eu acho.

0: Estúdio FM é número 1 do seu rádio. 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Vamos de música.
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0: ligar, gente, lindo demais. Valeu!
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0: Ah, canção rei!
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Estúdio FM é número 1 do seu rádio, mais uma super sequência aqui na programação Estúdio FM. Legal que você tá aqui com a gente, hein? Muita música, a gente deixa rolar pra você a melhor programação, claro, na Estúdio FM. Fim de noite numa boa, domingo.

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6: 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Regis Porto Nova com você até a meia-noite.

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Vamos de música! 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

0: Estúdio FM é número 1 do seu rádio, fim de noite na estúdio com muita música pra gente fechar o domingão. E que domingo maravilhoso, hein? Claro, aqui na estúdio tem muito sucesso pra gente curtir até a meia-noite. 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
0: Ahá, você na sintonia dos melhores ouvintes. Comandando a nave até a meia-noite, deixando

0: Estúdio FM número 1 do seu rádio. Galera, a previsão do tempo você acompanha durante a semana aqui em 3 edições diárias com a Camila Cardoso. Logo pela manhã no Estúdio Atualidades, a partir do meio-dia na primeira edição do hashtag e comigo na segunda edição do hashtag, lá pelas 19h15, 19h30. A Camila Cardoso chega de segunda a sexta em 3 edições diárias, atualizando a gente com a previsão do tempo aqui na Estúdio. Vamos de música.
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4: Todo mundo tem uma lembrança boa, né? Então vamos cantar assim, ó.

0: do seu rádio. Bom demais, fechando mais uma sequência aqui na programação. Temos mais uma hora deixando rolar nesse domingão. Simbora!
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0: Oba! Reta final aqui do nosso Deixa Rolar, hein? Com muita música pra você curtir aqui, claro, domingo, numa boa. Oba!
14: Oi, gente, tudo bem?
0: Tudo bem. Não foi dormir ainda, é?

0: Estúdio, é isso aí, gente. Estúdio FM número 1 do seu rádio. Galera, é o seguinte, próxima final de semana aí, né, das eleições, domingo de eleição, fiquem ligados na programação da Estúdio FM, né, durante todo o dia, informações importantes, relevantes, e a partir das 5 da tarde, o Fernando Berti e o William Fritzky comandam a apuração dos votos, tá bom? Cobertura das eleições aqui na Estúdio FM, fiquem ligados. Vamos de música.
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0: Rede FM número 1 do seu rádio. Sensacional, hein? Que sequência. Ufa! Não para, não para, não para, hein? Tem mais domingo, tem mais meia hora de música. Eu volto já trazendo as minhas saideiras.
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11: Opa! É, tudo passa muito rápido. Vamos lá então, final de noite, minha última sequência deste domingão, dia 27 de setembro, finalizando mais um final de semana.

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rádio, muito bem, fechamos o nosso domingão para entrar no clima, né? Da madrugada Estúdio FM com Alanis Morissette. Muito bom, hein? Fechando mais uma super sequência aqui e fechando o nosso Deixa Rolar deste domingão. Vem aí a segundona, vamos encarar uma semana com muita alegria, energia e astral total. Saúde para todos nós. Nos encontramos no Xera 5. Ótima semana para todos nós!

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0: meia-noite e 39 na estúdio. 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

0: Hoje eu vou de limusine, mas eu já andei de trem.
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3: Opa, opa, muito bem, salve, salve galerinha do Brasil, ZYD741, estúdio, a número 1 do seu rádio. Prepara o coração e que vai começar a hora do cowboy. Tamo chegando, bom dia, bom dia.

0: legal, legal, legal. Bom dia, bom dia. Tamo chegando, gente. Aú! Potência! A partir de agora, vamos fazer companhia pra você até às 7 da manhã com muita música, muito show bacana pra você nos 99,1 do seu rádio. Muito prazer, hein? Semana começando, a última semaninha, um pedaço da semana, né? A última segunda-feira. Pra você que se liga com a gente no Sonzão da Poderosa, muito obrigado pelo carinho, muito obrigado pela sua audiência. Bom dia, Zunido! Você tá bom? Como é que tá? Tá tudo chique? Mais ou menos. Tá daquele modelo, daquele modelito? Bom dia, bom dia, bom dia, minha gente. A partir de agora, prazerosamente, orgulhosamente pra toda essa região. Alô, Carniça, bom dia!
1: Ai, cowboy, bom dia pra ti, rapazinho. Esse peãozinho aí, né? Tá ouvindo a rádio já, né? Bom dia pra ti, pra todas as faccionistas aí, as costureiras, os caminhoneiros, o pessoal que tá acordando já, né? Verdade. Bom dia pra vocês aí, os ouvintes.
0: Bom dia pros ouvintes aí, bom dia, bom dia, bom dia, pessoal, bom dia, dona Lúcia.
2: Bom dia, cowboy, bom dia, pessoal.
0: Aô, barbaridade, Carniça tá com sono, né? Com sono, né?
1: Ai, meu Deus do céu.
0: Alô, os meninos, bom dia, vem comigo, porque no caminho nós conversa. Pra chegar até aqui, poderia dizer, viajei 70 legos no lombo e uma freia, sapatia na água, fiz a pura sacudir. Quem é bom já nasce feito, quem é ruim só atrapalha, quem não sabe fazer verso que não se meta na folia. Aumenta esse volume aí, gurizada. Vamos juntos até às 7 da manhã. Tem presente? Tem. Temos aqui um combo do Xuxa, dois dogs duplos aí, pra você encher aí a barriguinha. Duas garrafas de coca de 290 ml. Mais um Classic Burger para você também do Brad Burger Delivery. Para você que mandar seu recado, a sua mensagem no 984027371. Aumenta aí, porque começou. 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Simora, bom dia, 4 e 7 na estúdio.

0: 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Bom dia, bom dia, bom dia, gurizada. Vamos acordar, vamos acordar. Excelente manhã de segunda-feira. Bom dia lá pro senhor Ademir, que já tá faceiro, cara, né? Já pulou cedo, né? E aí, bom dia, Pelego, velho.
1: Bom dia, meu amigo cowboy. Bom aqui dia. É o bonitão da Xereda. Tá passando aqui, meu amigo, pra desejar uma ótima semana pra todos nós. Pra ti, os unidos, carlista. E coloca nós no participamento aí, meu amigo. Um abraço e fica com Deus.
0: Valeu, garoto. Um abraço pra você. Muito obrigado pela companhia. Alô, Anderson. Bom dia.
2: Bom dia. Segundo. Bora trabalhar.
0: Bom dia. Bom dia, Anderson, você tá bom? Vamos trabalhar, vamos se mexer, nascemos pobre, né? Nascemos rico, né? É nóis, chama na botina, bom dia, bom dia. Alô, dona Marlene Mas, bom dia, bom dia.
3: Cowboy, bom dia, dona Lúcia, bom dia, Carniça. Uma abençoada segunda-feira para todos nós. Abraços, Marlene, do bairro Santo Luzia.
0: Valeu, bom dia, bom dia. Quem mais tá por cá? Outra Marlene aqui, ó. Bom dia, cowboy. Manda um abraço pra nós aí, obrigado pela sintonia. Ligadinho aqui com a gente também, viu? Ó, tá valendo presente, tá valendo aí um combo do Xuxa, aí dois dogs duplos pra você, coisa boa, hein? Duas garrafas de coca de 290ml e temos aqui também um Classic Burg, viu? Pra você, só come lança, pra você ficar aí com a barriguinha cheia, bom dia, bom dia. Abraço, meu povo, pra você que já acordou, pra você que tá ligadinho, passarinho que não deve nada pra ninguém, já acordou logo cedo, já cantou. Até o galo já acordou cedo, cantou 3 da manhã. E você tá aí, né? Cheio de boleto pra pagar. Tá dormindo ainda, né, cara? Meu Jesus amado, hein? Vamos acordar, gurizada. Vamos se mexer, viu? Aumenta esse volume porque a moda é boa. 4:17 na estúdio. Bom dia.

0: tanga.
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0: Foi o Perichela e Nabo.
1: Tocando vaca. Os três boiadeiros aqui no Sonzão do Estúdio. Uma ótima manhã pra você, obrigado pela companhia. Você tá doido, menino? Bom dia pro seu Mário, né? O Mário tá lá acordado, rapaz, velho. Cowboy, bom dia, viu? O bom desta semana, cowboy, é que semana que vem tem mais, né? Tem mais propaganda, né? Tem mais propaganda política, né, cara? Semana que vem não tem mais, né? Será, cara? Será? Olha, seu menino. Pelo amor de Deus, hein? Tomara que não esteja, né, cara? Tomara que não mesmo, né? Porque, olha, eu vou falar um negócio pra você, viu? Bom dia. Abraço, seu Mário. Obrigado pela companhia, viu? Você tá doido? Bom dia. Ah, quem mais tá na sintonia por aqui? Bom dia pros amigos do Trecho da Rodagem. Acompanhando aqui a boa moda sertaneja. Alô, os meninos da carreta, né? O pessoal aí da carreta, passou uma carreta aqui na frente agora, carniça do céu. O cara buzinou ali pra nós, cara, chegou a tremer o prédio da rádio, cara, né? O cara pra virar ali na frente aqui da rádio, cara, deu uma parada, né? E buzinou, falou que vai levar o carniço amarrado, né, cara? Mandou uma mensagem pra nós.
2: Cowboy, 31 me ligou, hein?
1: O que, cara?
2: O que é teu tá guardado, hein?
1: Ah, o que é teu tá guardado. O que é seu tá guardado também. Você não me ameaça, que eu ameaço você também, rapaz. Você toma gente, cara. Toma jeito, miserável.
2: Gente, vai participando aí, né? Manda aquele recadinho aqui, de repente, pro Carnicinha, né?
1: Ai,
2: eu também faço parte do programa.
1: Uh-huh.
2: 984027371.
1: Tá vendo só, dona Luz? Que fuleiragem, né, cara? Meu Jesus amado, viu? O que você me diz, Unido, um negócio desse, viu? Eu vou falar um negócio, viu, cara? Não é fácil não, viu?
3: Cowboy, você tá falando demais ultimamente, hein? Abre o olho, chefe tá de olho, hein?
1: Abre o olho vocês dois, cara, abre o olho vocês dois, viu? Vocês dois que estão falando mais que a mãe da cobra, não sou eu, cara.
3: Cowboy, você tá falando mais que o homem da cobra.
1: Ah, vai fazer o café lá pra nós, os cinco, a senhora ganha mais, viu? Pelo amor de Deus. Toma jeito, rapaz. Não me enche o saco hoje não, viu? Porque eu não tô legal. Tamo junto! Bom dia, meu povo! Olha a hora, 4:30. Bom dia.
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1: Tamo de volta, aumenta o somzão aí, ZYD 741 Estúdio, número 1 do seu rádio, bom dia. Obrigado pela sua companhia, pela sua participação através do nosso WhatsApp, né, Zunido? Vamos lá.
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1: Aô, trem. Segura aí que a moda é boa. Vamos lá, meu povo, bom dia. 4:31 na Estúdio.

0: segunda-feira maravilhosa, a última segunda-feira do mês de setembro. Lá vamos que vamos, hein? Se afunilando, gurizadinha, bom dia pra vocês aí, vamos que vamos. Quem mais tá na sintonia com a gente? Bom dia, bom dia. Fala comigo, meu povo.
1: Bom dia, cowboy.
0: Bom dia.
1: Rodrigo de São Luís.
0: Ô, Rodrigão.
1: Tudo certo?
0: Bom.
1: Uma boa semana aí pra nós aí.
0: Amém.
1: Beleza?
0: Beleza.
1: Abraço.
0: Abraço,
1: manda
0: meu querido.
1: Os prêmios aí.
0: Tá bom. Abraço. Abraço, tá concorrendo os presentes de hoje então, viu, seu Rodrigo? Obrigado pela companhia. Acordou agora, tal e coisa, né? Já se preparando pra mais um dia, pra mais uma manhã de trabalho. Abração pra vocês aí, vamos que vamos, hein? Aô, os meninos! Bom dia, gurizadinha, 984027371, tá valendo presente pra você. Temos aqui um combo do Xuxa, tá estourado, esquece! Valendo então pra você, combo do Xuxa de hoje, 2 dogs duplos e 2 garrafas de coca de 290 ml aí pra você, tá legal? Temos aqui Classic Burger também pra você que mandar seu áudio, sua mensagem. A comilança hoje vai aí pra um abençoado só, né? Então tá bom. Vai encher a pança, né? Vai encher a barriguinha. Bom dia, bom dia, bom dia. Abraço, meu povo. Fala comigo, que eu sou seu amigo. Ô, o que foi, dona Lúcia?
2: Ô, Zunido, passa fora, seu sem vergonha. E no lugar de fazer cacá?
0: Ah, pelo amor de Deus, deixa meu cavalo. Ah, vai arrumar problema agora com meu cavalo? Que situação, hein, cara? Ô, dona Lu, é o seguinte, a senhora sabe que o Rodrigão, ele gosta de comer também salsicha, né? Ovo e tal coisa. A senhora tem uma receitinha pra ele aí ou não?
2: Então, uma receitinha boa, gente,
0: aí,
2: é comer um zoiudo de manhã, né?
0: Ah.
2: Põe na frigideira, né? Não sei se vocês gostam de ovo mole ou de ovo duro, né? Aí fica a critério de cada um, né? Aí joga no meio do pão e manda ver.
0: Manda
2: e daí
0: ver.
2: Não esquece do cafezinho preto também.
0: Aí, ó, verdade, não esquece do cafezinho, viu? O carniça gosta mais de ovo duro do que ovo mole, sabia? E o Rodrigão também, lá do São Luís também, né? Mais ou menos, ele gosta mais de ovo duro do que ovo mole, né, cara? Vocês não tem jeito, né, cara? Que coisa, né? Bom dia. Ô, cowboy velho, bom dia. Você tá bom? Ótima manhã aí, uma abençoada semana pra todos nós. Me coloca no sorteio. A Elaine do Xerederum, bom dia. Obrigado pela companhia de vocês aí, ligadinho com a gente da manhã também. Ah, deixa eu ver por aqui. Fala comigo, seu menino.
3: Bom dia, cowboy.
0: Fala, Gilberto.
3: Boa segunda-feira a todos. Começar a segunda-feira com o pé direito. Coloca no sorteio aí que hoje eu ganho.
0: Hoje eu ganho, hoje eu ganho. Verdade, vamos começar com o pé direito, né? Porque senão já viu, né, cara? Deus o livre, né? Um abraço pra vocês aí, obrigado pela companhia, viu? Ai, ai, ai, vamos lá, vamos trazer moda, porque aqui o sistema é bruto, feito estouro de boiada, tá no jeitão da madeira, prego batido de ponta virada.

0: 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Bom dia, bom dia, bom dia, meu povo. Vamos acordar, Carlisa. Vamos acordar, acorda, rapaz. Tá louco, bicho. Acorda, miserável.
1: Ai, meu Deus do céu.
0: Vai dormir na sua casa, rapaz, se você quiser dormir. Bom dia, bom dia, bom dia, viu? Fala comigo que eu sou seu amigo. Tamo junto, daquele modelo, daquele modelito. Quem não tem as manhas, não entra não, viu? Que é bom aí pra quem tá nervoso, dona Lúcia?
2: Então, pessoal, pra quem não toma café, vai uma receitinha aqui. Aí, vamos tomar um chá de camomila, né, gente? Porque a gente já levanta meio estressada.
0: E o que que eu tenho a ver com o estressamento de vocês, hein? que eu tenho a ver? Me fala. Ah, me erra, né, cara? Pelo amor de Deus, bom dia, bom dia. Ô, cowboy velho, bom dia, manda um abraço pra nós aqui, obrigado pela companhia. O Ingo também tá na sintonia, na audiência com a gente. Valeu, garoto, bom dia, bom dia. Fala com nós, fala com nós. Alô, meu povo, bom dia.
3: Bom dia, bom dia, cowboy.
0: Bom dia.
3: Ótima semana pra todos nós aí. Ah. Abençoado segunda-feira. Bota no sorteio. Positiva?
0: Positiva.
3: Vamos que vamos, né?
0: Valeu, esse é o Wellington. Bom dia, bom dia, bom dia. Obrigado pela companhia. Tá no tapetão preto aí, né? Um abraço pros amigos da rodagem. Alô, Polaco, velho, você tá bom?
4: Bom dia, bom dia, bom dia, cowboy.
0: Bom dia.
4: Tudo certo?
0: Tudo.
4: Tá liquidado daquele jeito,
0: vamos lá,
4: né? Chama na bota.
0: Chama na bota.
4: Índio sentido a dois vizinhos aí.
0: Aí sim, hein?
4: Chama na bota.
0: Ô, trem.
4: Põe nós no sorteio aí na oração das seis aí pra nós aí.
0: Valeu.
4: Beleza?
0: Beleza, meu querido. Buzina então pra nós aí, ó, o caminhão, caminhão, caminhão.
4: Bota.
0: Valeu, garoto! Bom dia, bom dia! Esse é o Polaco, né, cara? Tá ligadinho com a gente, tá no tapetão preto aí, bom dia. Fala comigo, me conta aí, seu menino.
5: Ô, boy, acho que tu gosta de ovo duro, né?
0: Ó?
5: É, fã do ovo duro, né?
0: Olha aí, o Rodrigo, né, cara? Acho que ele tá meio fora da caixinha hoje, cara, não sei, não. Quem gosta de ovo duro é você, né, cara, né? Eu tô fora, né, cara? Nem ovo eu como, cara, pra você ter ideia, cara. Uhum. Ai, meu Deus do céu, viu? Que situação, viu? Vou falar um negócio pra você, viu? Dona Lúcia do céu, esse Rodrigo não tem jeito, cara.
2: Como assim, cowboy?
0: Ah, não tem, não sei lá, né, cara? O peãozinho pelego falou que gosta de ovo duro, agora culpado sou eu, né, cara? Ah, você toma jeito, rapaz.
2: Uhum. E aí, cowboy,
0: oi,
2: vai subir ou vai deixar o café esfriar? Como
0: vou,
2: é que é?
0: Vou nada.
2: Tá se enrolando aí, peão.
0: Vou nada, vou nada. Bom dia pro Márcio, obrigado pela companhia, na sintonia com a gente, obrigado pela audiência também. Quem mais aqui, ó, fala comigo, meu povo.
3: Vamos que vamos, né? Vamos no tal do busca da cidade aí que o Carniça gosta.
0: Qual?
3: O tal do Ponta Grossa.
0: Ah, é?
3: Positiva.
1: Ah, ei, nem vem, cara, nem vem.
0: Ponta Grossa, hein, cara? Meu Jesus amado, hein? Que situação, viu? Vou falar nada, viu, seu Wellington, viu? Bom dia, meu povo. Quem tá na sintonia por aqui também? É, o Marciano José Oliveira. Alô, seu Marciano! Você tá bom? Um abraçamento lá, tá ligadinho com a gente lá no Paranazão. Ele e a família, viu? Obrigado pela companhia. Sintonizando aí a boa moda sertaneja. Alô, menino! Abraço pra você, garoto. Obrigado pela companhia. O seu Marciano tá no interior do Paraná, sintonizando aqui a programação. Inclusive, o Wellington tá indo lá pra Ponta Grossa, cara, né? Vai visitar lá a cidade, viu? Coisa boa. Tchau, obrigado. Agora são 5:50, aliás, 4:57.
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0: Legal, legal, gente. Agora são 4h59. Quero falar para você que tá ligadinho com a gente. 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Alô, seu Darcy! Tchau, obrigado! Vamos lá, gente, acelerando para mais uma hora de programação. É mais umas horas aí, né? Vamos que vamos, mais um break. Tamo junto. Bom dia, bom dia. Por aqui é o Cowboy Souza Filho. Tamo junto, gente. Aô, potência. Vamos lá, deixa eu mandar abraço aqui pra galera participando. O Gerardinho que acordou cedo, cara, né? Quer dizer que deu certo aí o break, né, cara? Olha só, tá mais faceiro, né, cara? Olha, legal.
1: Olha a hora, olha a hora. Olha a hora, Cowboy.
0: Olha a hora.
1: Pular cedo, né, Cowboy? Pagar as bodegas aí. Uhum. Os boletos vencendo.
0: Aí, ó.
1: E o brick que deu certo no micro-ondas.
0: Tá brincando?
1: Até que enfim apareceu.
0: Ah, é?
1: Bom dia pra todo mundo que tá na escuta aí. Vamos que vamos, dele que dele. Nós trupica, mas não cai. Vamos levantar, povo.
0: Vamos levantar, povo.
1: Bora, Sandro Luiz. Partiu, tapetão.
0: Sandro Luiz não acordou ainda, cara. Não acordou ainda, né, cara? Aí, ó. Quer dizer, olha só, cara, né? Mais faceiro do que pintinho e galinha, né? Um abraço, viu, pra você, viu, seu pelego, velho. Grande Gerardinho, que acordou faceiro hoje, então. Agora, né, já tem como. Diz que o Gerardinho agora já... Eu vou falar um negócio pra você, cara. Ô, Carniça, você que é um cara que gosta de caipirinha, você sabia que o nosso querido amigo Gerardinho, ele coloca a caipirinha dentro do micro-ondas, cara? Vai explodir, né, cara, né?
2: Ah, ei, nem vem, cara. Nem vem.
0: Aham, verdade. Coloca a caipirinha congelada dentro do micro-ondas, cara. Num vidro ainda, né? Você já viu uma presepada dessa, cara? Ah, não, cara. É por isso que o micro-ondas não aguenta, né, cara? O cara colocar a caipirinha num vidro, né? Gelada, congelada, não sei se dá certo, né, cara, né? Não faça isso na sua casa, não, né? Deus o livre, né? Fala comigo, meu povo. Alô, Fernando, você tá bom?
3: Bom dia, Cowboy.
0: Bom dia.
3: É o Fernando.
0: Fala comigo.
3: Hoje vamos começar mais cedo, né?
0: Ah, é?
3: Me coloca no sorteio aí.
0: Tá bom. Valeu, garoto. Bom dia, bom dia. Ô, Cowboy, bom dia, você tá bom? Olha, manda um abraço pra nós aí, pra todos os ouvintes aí da rádio, uma ótima semana, vamos que vamos, né? Rodrigo do Três Rios do Norte, aliás, Três Rios do Sul, obrigado pela companhia aí, garoto, um abraço, vamos que vamos, hein? Chama, gurizadinha, vamos que vamos trazer moda bruta! 5h02. Cê tá louco, né, bicho? Aumenta aí, aumenta aí.

0: Legal, legal, legal, legal. 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Tá aí uma boa sequência musical pra você que se liga no Sonzão da Poderosa, hein? Bom dia, bom dia. Ô, Cruzadinha, quem tá mandando mensagem apagando lá a carniça, né? É o Ingo? O Ingo tá mandando mensagem apagando, cara.
1: Bom dia,
0: bom dia.
1: Nós é nós, o gato que é o bicho.
0: Nós é nós, o gato que é o bicho, cara. Filho de uma onça ainda, cara. Ai, ai, ai. Carniça do céu, cara.
2: Viu? Ei, nem vem, cara. Nem vem.
0: Mas o gato não é filho de uma onça, cara? Ou é filho de um gato, né? Bom dia, bom dia, bom dia. Fala comigo, fala comigo. Você tá bom? Alô, os meninos.
3: Bom dia, cowboy. Coloca eu com as minhas filhas em oração, as pessoas doentes, né?
0: Uhum.
3: E eu preciso de oração nesse momento. E pra você, uma boa semana, tudo de bom e que Deus te abençoe também.
0: Amém. Bom? Valeu, valeu. Obrigado, dona Lourdes. Tá na sintonia com a gente. Obrigado pela audiência. Ô, Thiago tá na sintonia. Bom dia, cowboy. Seguinte, viu? O Thiago Gaiteiro, né? Falou, passando pra desejar uma ótima segunda-feira pra vocês aí. Tamo junto, coloca no sorteio, viu? Um abraço pra você, Tiagão. Ô, Tiagão, seguinte, viu? O carnista me contou seu apelido, cara. Que história é essa de pão de mel, cara? Que história é essa de pão de mel, cara? Ah, não, cara. Depois dessa daí, cara, eu sei que é um cara nervoso. Ai, falando que Lagaita vai tocar, Contaram seu apelido aqui pra nós agora. Ah, não, Thiago, né? Falou que diz que você é o cara que toca gaita, né? E é um famoso pão de mel, cara. Não entendi, né, cara? Não entendi, mas fazer o quê, né, cara? Ai, meu Jesus amado, viu? Vocês não tem jeito não, viu? Bom dia, meu povo. Fala comigo!
1: Bom dia, cowboy. Bom dia, Donido. Bom dia, Carniça.
0: Bom dia. Fala, seu Antônio.
1: Aí, vamos que vamos. Sentido a Campo Largo, Campina Grande do Sul, você. Toca aí pra nós aí, Casa de Caboclo aí. Sobre a morte do Henrique aí, né? Aí podia tocar essa música aí pra nós aí, Casa de Caboclo.
0: Tem bem.
1: Beleza?
0: Tá bom.
1: Abraço aí. Vamos que vamos. Vamos acelerar a máquina aí.
0: Tchau, obrigado. Acelera, acelera. Vai com Deus, ó. Vai com Deus, seu Antônio. Vai com Deus, vai com Deus. Vai devagar, rapaz. Uma curva lá na frente, homem. Rapaz do céu, homem. Olha a curva ali, você não viu, cara? Bom dia, bom dia, bom dia, seu Zé. Você tá bom? Ô, cowboy, bom dia pro Carniça. Bom dia, Zonido. Bom dia, tia Lúcia. Bom dia, povo. Bom dia, Brasil. Bom dia, tia Marli. Bom dia pros periquitos, pros papagaios. Vamos que vamos. Seu Zé tá mais faceiro do que pintinho galinheiro, hein? Bom dia, bom dia. Aô, trem que na farmácia não tem. Bom dia. Fala, dona Maria. Bom dia.
4: Bom dia, cowboy. Ótima semana pra você, pra sua família. Manda um abraço pro Zonido, pro Carniça, que não tá fazendo nada, não sei o que tá indo, tá fazendo aí, só batendo ponto. Eu acho que você deu um cartão vermelho pra ele, já que não faz nada. Abraço pra família do seu Zé, pra todos meus amigos e amigas. Coloca todo mundo na oração que está precisando. E aproveitar o restinho de setembro que tá indo embora, cowboy. Logo estamos em outubro aí. Abraço pra você de sempre.
0: Valeu, obrigado pela companhia. O Thiago falou assim, você tá doido, Lagaita vai tocar, cowboy, pro Carniça, né? Pro lado do Carniça. Pois é, né, cara? Eu não sei não, ele falou que você é o famoso pão de mel, né? Verdade, cara. Ainda tá te ameaçando ainda, Carniça, dá uma olhada, cara.
2: Nossa, tô morrendo de medo.
0: Ai, ai, ai. Bom dia, bom dia. Na estúdio agora são 5:15, bom dia.
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0: Muito bem, de volta para você por aqui nos 99,1 do seu rádio. Aumenta aí, mais uma sequência de modão para você. Bom dia. Vamos lá, Zunido. Semana começando, segundo. Ô, potência. Vamos lá de modão aí, escuta aí. Aê! Essa aqui é boa, hein? Alô, meninos! Acelera aí, aumenta. Você tá doido, hein?
16: Oi, vem pegar teu cachorro, ele tá aqui dentro do bar.
0: Tchau, obrigado.

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0: 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Daê, gurizadinha. Bom dia, bom dia, bom dia, bom dia. Tá na hora, meu povo. Tá na hora de acordar, tá na hora de se mexer. 5:27, 5:27. Alô, meu povo. Alô, gente querida. Salve, salve, salve, salve pra vocês aí. Alô, potência. Olha, deixa eu ver quem tá na sintonia por aqui. Bom dia. Vai mandando mensagem aí pra gente. Temos aqui hoje presentes pra você. Temos aqui um combo. Combo do Xuxa. Dois dogs duplos aí. Duas garrafas de coca de 290 ml. E temos também mais um Classic Burger pra você. Verdadeira comilança hoje. Eu preciso encher aí a barriguinha, né? Bom dia, bom dia, bom dia. Fala comigo, fala comigo.
1: Bom dia, cowboy.
0: Bom dia.
1: Uma abençoada semana pra todos nós.
0: Valeu, dona Bete, obrigado pela companhia, tá ligadinho com a gente lá em São Francisco do Sul, sintonizando aqui a programação, muito obrigado aí pela audiência de vocês também, viu? Tamo junto, quem mais aqui? O Thiago, né? O Thiago também falou assim que tá na escuta, né? Obrigado pela companhia, seu Zé, dona Simone, o Gui, abraço pra vocês aí, viu? O Gerardinho também já tá lá, né? Colocando já alguma coisa no micro-ondas pra fazer. bom dia aí pro Joel Reis, a família Reis, obrigado, fala comigo.
2: Bom dia, cowboy, bom dia, Zunido, bom dia, Caniça.
0: Bom dia.
2: Uma ótima claro, semana pra todos nós aí. Meu cowboy, coloca prazer nas tuas orações. Valeu, obrigado.
0: Valeu, obrigado, seu Joel, um abraço aí, viu? Zunido mandou um abraço, obrigado aí, viu? Carniça também, viu? Carniça, manda um abraço lá, viu? Pro homem lá, rapaz. Tá bom?
3: Ah, tá bom, tá bom.
0: Tá bom, tá bom, tá bom. Bom dia, bom dia, bom dia. Fala com nós aí, viu? Quem também tá na sintonia por aqui? Deixa eu ver aí o Evaldo, né? O Evaldo Diel também tá na sintonia. Um abraço pra vocês aí. Boa semana, viu? Obrigado pela companhia, garoto. Fala, seu Maicon. Tamo na escuta, cowboy. Maicon aqui do Amizade, viu? Bom dia, bom dia. Excelente manhã pra vocês aí também, viu? Segundona, última segunda-feira do mês. Lá foi a semana. Bom dia. Na Estúdio 5:29. 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Tchau, obrigado.
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0: Muito bem, minha gente. Agora são 5:32. Bom dia pra você que tá ligadinho com a gente, tá acordando agora. Já tava acordado, já tá de radinho ligado. 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De volta para você por aqui no Sonzão da Poderosa, por aqui é o Cowboy Souza Filho. Vamos lá, Zunido. Até as 7:00 da manhã. Vamos lá, meu povo. Vamos, carniça. Acorda, miserável.
11: Ai, meu Deus do céu.
0: Bora lá, dona Lúcia. Bora, bora, bora. Ui.
11: O que, cowboy? Repete isso daí.
0: Repito nada. Bom dia, bom dia. Aumenta, meu povo. Você tá doido? 5:34 na estúdio, Zanito. Vamos lá, Zanito. Vamos lá. Deixa a moda tocar aí.

0: agora, menino?
1: Bom dia, cowboy. Bom dia, dona Lúcia. Zunido, Carniça. Ô, cowboy,
0: oi. Você
1: quer tocar aí? Menino da porteira com o Sérgio Reis, hein?
0: Aparecer
1: com os barriga de aço ali da Rua de Pel de Brapa ali.
0: Opa.
1: Especialmente pro tio Marlo. Pro Diego. Marcelo Esgobe ali, pra aquele pessoal ali. Os mal acabado ali. Porque o Putufão. O Nanico de Jardim ali. Beleza?
0: Beleza.
1: Abraço, cowboy. Tudo de bom?
0: Tudo de bom.
1: O Norberto de Guaramirim, mais conhecido como Querido.
0: Querido. Um abraço pra você, Norberto. Obrigado pela companhia, viu? O pessoal aí dos barriga de ferro, né, cara? Barriga de aço, os cupim de ferro, bom dia. Abraçamento pra vocês e pra toda essa turma do trecho aí, né? Vai lá, um abraçamento pra vocês aí, embuzimamento aí, ó. Eita, um abraço, obrigado pelo carinho de vocês aí, turma. 984027371, aquele abraço, bom dia, seu menino. Fala comigo. Ó, tá valendo por aqui. Vale o combo do Xuxa hoje aqui na programação. Duas garrafas aí de Coca-Cola, dois dogs duplos. Aí, viu? Você tá doido. Mais um Classic Burger também, lá do Brad Burger Delivery. Tá legal? Manda pra cá seu áudio, sua mensagem que você quer ganhar. Finalzinho do programa tem sorteio, viu? Tchau, obrigado. 99,1 na Estúdio 5:43.
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4: Opa, opa! De volta pra você por aqui no Sonzão da Estúdio. Bom dia, meu povo. Vamos lá, vamos dali. Excelente segunda-feira pra você. A última segunda-feira do mês aí. Bom dia, bom dia. Ô, potência! Bom dia. Tá bom, uma ótima semana pra vocês aí, viu? Manda um abraço aqui pro Edson, né? Que é o confeiteiro lá do Disco Salgadinho. Ele coloca no sorteio aí. Estamos aqui no Tifa Martins, viu? Daquele modelo. Bom dia, bom dia. Abençoada semana pra todo mundo aí. Ligadinho com a gente também, viu? Quem mais aqui? O seu Zé, dona Simone, pro Gui, obrigado pela companhia. Estão lá, né? Acordados, já mexendo aí, mexendo nas máquinas, trabalhando. Fernando também tá na sintonia. Gerardinho, que acordou logo cedo, já deu aí água pros pintinhos. Um abraço pra vocês, obrigado pela companhia, viu? Vamos juntos, abraçamento aí, viu? Ô, Pelego Velho, bom dia lá pro Valmir Balena, né, cara? Mais quebrado, né, cara? Levou uns tapas nas orelhas da mulher e aí tá engessado por uns dias, né, cara? Meu Jesus amado, que situação, hein, cara? Alô, Balena, seus Pelego Velho, bom dia, viu? Pelo amor de Jesus Cristo, viu? Escuta aí a moda, ó. Alô! Que na farmácia não tem. Bom dia, bom dia, bom dia. 5:05

0: segura essa emoção. Aê! Mirosmar, cê tá doido que essa moda é boa demais. Fala comigo, fala comigo. Bom dia, bom dia.
1: Venha buscar tuas abóbora.
0: Vai lá, Carniça, buscar suas abóbora, acabou, ô Carniça.
1: Não quero. Não quero.
0: Jesus amado, hein? Se fosse mandioca, né, cara? Ou você ia buscar, né? Ó,
1: ei, nem vem, cara. Nem vem.
0: Ai, meu Deus do céu. Bom dia, bom dia, bom dia, viu? Você tá maluco, bicho? Vamos lá, deixa eu mandar abraço aqui, viu? Pra rapaziada do bem, trabalhando. Bom dia, acabou esse tabão. Começamos a semaninha. Tempo tá fechado, né, cara? Tá meio noviado o tempo, né, cara? Bom dia, viu? Tá meio noviado, não. Tá meio bem noviado mesmo, né, cara? Fechado o tempo, né, cara? Tá bem fechado. Tá, tem bastante nuvem, cara. Tem bastante nuvem aí, viu? Bom dia, bom dia. Ô, Cowboy, manda um abraço pra nós aí, viu? Tamo ligadinho com você. É, uma boa semana pra todo mundo aí, viu? Me coloco no sorteio. Abraço, dona Vera. Obrigado pela companhia de vocês aí, ligadinho com a gente. Também sintonizando aqui a programação, viu? É, deixa eu ver aqui que mandaram pra nós aqui. Já sortamos esse áudio aqui do Antônio. Alô, seu Antônio, já rodamos o áudio ali, né, do seu Antônio. Bom dia, bom dia. Abraço pra vocês aí, viu? Fala comigo, meu povo.
2: Bom dia, Cowboy. Bom dia, Cowboy.
0: Bom dia.
2: Manda um alô aí pra galera da rodagem aí. Ah. Coloca aí a minha família na oração e vamos que vamos. Cheirei de sentido a Curupá mais uma
0: aí
2: vez.
0: Aí sim, bom
2: Deus
0: dia.
2: Abençoe essa
0: bom
2: segunda-feira
0: dia,
2: pra
0: dia.
2: Nós aí.
0: Valeu, garoto.
2: Vamos que vamos.
0: Vamos que vamos. Um abraço aí pro senhor Roberto. Obrigado pela companhia. Tá aí no sentido aí a Curupá City. Obrigado pela companhia. Fala aí, dona Irilda, bom dia pro senhor Dazil, bom dia pra vocês aí, fala com nós.
3: Bom dia, Cowboy.
0: Bom dia.
3: Ontem a gente que escutou, só eu não mandei mensagem, porque nós estava lá trabalhando lá no meu filho, mas a internet lá era muito ruim, sabe? Daí eu não conseguia mandar mensagem pra você, tá bom?
0: Tá bom.
3: Uma ótima semana pra você.
0: Amém.
3: E um abraço, tá?
0: Abraço pra senhora também, pra toda a família, viu, pro seu Dazil também, que é o maridão aí, falou bom dia, Bigu. 2, já está melhor? Você já está melhor, Dazil? Hã? O Dazil tá lá, parece que tá meio, tá dormindo, né? Acorda, homem, bom dia, bom dia. Um abraço pra você também, viu? Seu pelego, velho, obrigado pela companhia, tá na sintonia com a gente, acompanhando aqui a programação. É, já tomou um café bem reforçado, já comeu 2 pão aí, 2 ovos, já comeu ali, né? É, 2 sarchichas, né? Uhum. Um abraço, viu, senhor Pelego, velho. Bom dia, bom dia. Oi, Dazil, o Bigu, que é o Bigu, né, tá tomando queratina, cara. Foi pra academia logo cedo tomando queratina. Pensa, né? É o chapéu, né? Que situação. Bom dia. Alô, trem. Alô, Edmar, bom dia. Daqui a pouco não escuto seu áudio aí, viu, seu atentado. Na estúdio, 5 minutos para 6. Quero falar pra você que tá ligadinho com a gente, lote limitado, Volks vale mais, hein? Fala você conferir de pertinho, semana tá acabando, né? A semana começou hoje, mas parece que tá acabando, né? Hoje, né? Parece que acaba hoje, mas acaba não, a semana tá começando, né? O mês que tá terminando. Hoje é a última segunda-feira do mês e vamos que vamos, né? 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
0: Olha a hora, meu povo, 5h58. Vamos lá, gente. Bom dia pra você que tá ligadinho com a gente, acompanhando aqui a programação. 984027371. Quero falar pra você que tá acompanhando aí, ó. 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Tchau, obrigado! De volta para você por aqui nos 99,1 do seu rádio. Bom dia, bom dia! Os meninos! Fala comigo, vamos juntos até às 7 da manhã. Bom dia, bom dia. Alô, Cristiano, lá no São Luís. Tá bom, cowboy? Lá no, coloca no sorteio, viu? Bom dia, Cristiano por cá, cowboy. Cristiano Luiz, abraço. Sintonizando a programação por aqui também. Quem mais tá na audiência com a gente? Bom dia, senhor Edmar, fala comigo.
16: Fala, cowboy, meu brother, quanto tempo, cara.
0: Pois é.
16: Tamo junto, meu irmão, é nóis.
0: Sumiu, cara, por onde é que você foi? Tá louco, né? Bom dia, bom dia, bom dia. Obrigado pela companhia, viu? Sumiu e disse que é parceiro, né? Ai, meu Deus do céu. Bom dia pra vocês aí. Bom dia, cowboy. Coloca nós na oração aí, toda a minha família. A Eliane Ferreira tá no São Luís. Bom dia, obrigado pela companhia. A dona Vera também tá na sintonia. Um abraço, muito obrigado pela companhia de vocês aí, sintonizando a nossa programação, viu? É hora de falar com Deus, momento de fé, momento de oração, gente. Vamos lá, falar com o dono do mundo.
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0: Momento de fé, momento motivacional, porque a partir de agora é hora da gente levar o pensamento a Deus, é hora de falar com o dono do mundo. E mais uma manhã, e mais um dia, independentemente da sua religião, independentemente da sua crença, o importante é que a gente tem Deus no coração. Em mais uma manhã, o mês está terminando, o mês vai acabando, mas eu quero dizer para você que tá ligadinho com a gente, para você que acordou agora, para você que já estava acordado desde cedinho, aproveitando aí, né, para mandar aquele abraço especial para você que tá de aniversário também, você que completa mais um ano de vida. Que Deus abençoe cada um de vocês aí. Alô, meus amigos, bom dia, bom dia. Obrigado pela companhia de vocês aí, viu? Olha, para você que se liga com a gente, a mensagem de hoje, a palavra de Deus diz, livro de Salmos, capítulo 37, verso 5, diz, entrega o teu caminho ao Senhor, confia nele e ele tudo fará. Manhã linda, maravilhosa de segunda-feira, última semana, última segunda-feira. Já vamos terminando o mês, vai acabando, viu, gente? Tem gente que tá dormindo ainda, mas tem gente que já tá de pé. A dona de casa que começou a batalha logo cedo, o mecânico que já abriu aí a sua oficina, comerciante que levantou a porta, abriu a porta do seu comércio para mais um dia de trabalho. O homem do agro, a dona de casa, aqueles que estão cuidando daquilo que Deus colocou em suas mãos mais um dia. E lá vamos nós, hein, agradecer por tudo e o pessoal que está trabalhando também nas fábricas, as costureiras que já estão trabalhando, os professores que já estão se preparando para o futuro, aí das crianças, os médicos, os enfermeiros que estão cuidando de vidas, os policiais militares, policiais civis, os bombeiros que estão prontos sempre para proteger e salvar vidas. Aqueles que estão nas estradas, caminhoneiros, taxistas, motorista de aplicativo, taxista, que segue levando pessoas, mercadorias, levando esperança. E sabe, meu amigo, tudo está na mão de Deus. A coragem de levantar todos os dias, mesmo quando a vida não está fácil. Ele diz que no mundo tereis aflições, mas tende bom ânimo. Olha, talvez ninguém veja o seu cansaço, talvez ninguém conheça suas preocupações, mas Deus vê tudo. Então, nesta manhã, não carregue sozinho aquilo que pesa no seu coração. Faça a sua parte e coloque o restante nas mãos de Deus e diga: Senhor, faça segundo a sua vontade. Peça para Deus, peça para Nossa Senhora de Aparecida, peça para Padre Aloísio te proteger, te abençoar nesta última segunda-feira do mês. O mês que vai terminando, vai se afunilando, vai dando adeus. E hoje é momento de fé, momento motivacional, de agradecer a Ele, de falar com o dono do mundo.

0: Deus Pai. Bom dia, Nossa Senhora de Aparecida. Bom dia, Padre Aloísio. Bom dia, Deus. Nesta manhã, nós te colocamos diante da tua presença para te pedir a tua proteção. Sabe, Deus, livra de todo mal, de todo perigo, abençoe, Senhor, cada ser humano, cada pessoa. Sabe, Deus, abençoe, Senhor, as famílias, as crianças. Abençoe, Senhor, os mecânicos das oficinas, os comerciantes, os trabalhadores do agro, o homem e a mulher, a dona de casa, o homem da roça. Sabe, Deus, que não falte trabalho, saúde, alimento e esperança para mais um dia. Protege, Senhor, cada pessoa, os trabalhadores, aqueles que estão nas estradas. Guarda, Senhor, cada ser humano, livrando do homem sanguinário e da bala perdida, de todo o mal, de todo o perigo. Aonde houver, Senhor, perigo, coloque a tua proteção, que aonde houver cansaço, coloque tua força. Aonde houver preocupação, coloque tua paz. Que aonde houver portas fechadas, abre um novo caminho. Livra, Senhor, de toda inveja, de toda maldade e de tudo aquilo que não, Senhor, que vem de ti. E para cada pessoa que acordou hoje cedo sem saber como vai ser o seu dia, te pedimos, Senhor, vá em frente, quebrando as correntes, quebrando os espinhos, ordenando os anjos para que conosco continue caminhando. Que ninguém termine este dia do mesmo jeito que começou. Que hoje haja livramento, saúde, trabalho e motivos para agradecer. Entregamos em tuas mãos, em nome do Pai, do Filho e do Espírito Santo de Deus.
1: Jesus Cristo.
0: Bom dia.
1: Jesus.
0: Na estúdio 6 e 6.

0: Band FM, é número 1 do seu rádio, tá aí, coisa boa, bom dia, bom dia, bom dia, vamos lá acordar, meu povo, vamos se mexer, porque passarinho que não deve nada pra ninguém, já acordou logo cedo e já tá se mexendo, cantando faceiro, hein? Bom dia, gente! Até às 7 da manhã, fazendo companhia pra você nessa segundona maravilhosa, aí na estúdio, a número 1 do seu rádio. Olha a hora, gente, são 6:12. 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
0: Vamos lá, minha gente. Bom dia para você que se liga no Sonzão da Estúdio. 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
1: Muito bem, agora são 6:16 e atenção, atenção, você que está ligadinho com a gente, quero falar para você que está acompanhando aí a programação. 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Chama na gelada, alô Fabinho, alô Sara, um abraço para vocês, obrigado pela companhia. Chama na gelada aí, Fabinho.
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1: Olha a hora, meu povo, 6:18. Bom dia, bom dia. 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Tchau, obrigado. Vamos acelerando por aqui, meu povo. Bom dia, uma excelente manhã, viu? Alô pro Christian, tá na sintonia. Bom dia, Lanciomari também na audiência, né? Dando uma caminhadinha. Bom dia também por aqui, ó. É, pra rapaziada do bem. Alô, seu Amir Pinter, bom dia. Perdeu a hora hoje, hein? Vamos que vamos, hein? Aô, os meninos, bom dia lá pro Luiz Carlos também, bom dia. Aumenta esse volume aí, gurizada. Cê tá doido? Vamos unindo. Vamos, Carniça.
6: Ai, meu Deus do céu.
1: Vamos, dona Lúcia.
7: Tome tento, homem.
1: Tome tento, dona Lúcia, tome tento. Tchau, obrigado.

0: 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Ê, modão, modão, modão, de arrastar o chifre no asfalto. Arrasta, carniço, o chifre é seu mesmo, cara.
1: Ah, ei, nem vem, cara, nem vem.
0: Bom dia, bom dia, bom dia, bom dia. Fala comigo, meu povo. Que foi aí? Me conta, o que tá pegando? Me conta aí, ô, seu menino, bom dia, bom dia. Um abraço aí pro seu Antônio Franco.
2: Fala pro carniço, não esquecer da minha música aí, rapaz. Fala pra ele, não esquecer da minha música aí. Vai relembrar aí o nosso amigo Rick, né, cara, que se foi aí.
0: Verdade.
2: Mas tudo faz parte, Deus sabe. O velhinho lá de cima sabe a hora de chamar a senha.
0: É, beleza? Verdade. E a senha pra todo mundo vai chegar uma hora, né, cara? Infelizmente chegou, né? Fazer o quê, né? O Carniça vai tocar daqui a pouco sua música, né, o seu Antônio, né? Mas se for esperar pela vontade do Carniça pra colocar a música ali, olha, eu vou falar nada pro senhor. Não quero te desanimar, não, viu? Não quero te falar nada mais. Não quero, olha, eu vou falar nada, viu, cara? Deus o livre, viu? Que foi, dona Luciana?
1: É, cowboy, fica esperto. Eu vou tomar o seu lugar, vou puxar o seu tapete.
0: Que vai puxar meu tapete, nada, pai. Vocês estão tudo louco, né, cara? Bom dia, senhor Ineu, um abraço, viu? Bom dia. Obrigado pela companhia de vocês aí também, viu? Fala comigo. Bora, bora, meu povo. Na estúdio 6:28. 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
0: Vamos lá, minha gente. Bom dia, bom dia. 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
0: Olha a hora, minha gente, 6:30. 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
0: Muito bem, bom dia, 6h32. 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Identificando a frequência, ZYD741, estúdio, a número 1 do seu rádio, transmitindo de Jaraguá do Sul, Santa Catarina, aqui da Domingos Rodrigues da Nova, 252, pro mundo, pro Brasil e claro, pra você aí, ó. Vamos lá, Zunido. Deixa eu mandar um abraço aqui pra rapaziada do bem, né? Que estão aí acordado logo cedo, já ouvindo aí a programação. Obrigado pela companhia. Fala comigo, fala comigo.
11: Não vai querer falar nada, dona Lúcia, mas que nem o cowboy não vai ter outro igual, não.
0: Será?
11: Dá pra ver que a senhora é gente boa aí, mas que nem o cowboy não vai ter outra pessoa que nem ele, ó.
0: Aí, ó.
11: Zunido aí, o carniça, vai ser difícil achar outra pessoa igual ele.
0: Não acha.
11: Valeu, abraço.
0: Tchau, obrigado.
11: Não sendo puxa-saco dos piá aí, mas... os caras são bons, os caras são bons. Mas é difícil achar um que nem eles aí.
0: Tá vendo aí, ó. Ai, meu Deus do céu, viu? É, por enquanto a gente vai levando, né? Mas estamos aqui só pra falar pra vocês que hoje é dia 28, né? Ó, quinta, quarta-feira vai fazer 6 meses que a gente tá no ar, né? A gente tá aí levando com muita maestria, agradecendo primeiramente a Deus, a Nossa Senhora Aparecida e aos nossos diretores aqui, né, da rádio, por ter acreditado no nosso trabalho. A gente vai levando muita música aí pra você, tá bom? Bom dia pro Lori também na sintonia. Bom dia, seu Aderir, lá de Blumenau.
12: Bom dia, cowboy.
0: Oi.
12: Essa música do outro lado da cidade tem, né? Às vezes fui levar um colega meu lá no bairro da Velha.
0: Ah.
12: Tava uns 40 quilômetros de casa e me perdi, amo do céu. Era meia-noite, eu liguei pra mulher. Ô, mulher, tô perdido aqui no bairro da Velha. O que você tá fazendo aí?
0: Xiii.
12: Daqui a pouco já volto.
0: Tá vendo, ó? Deu B.O., né? Bom dia. Aumenta aí, meu povo, que vamos matar saudades. Pediu, então, vamos trazer aí o seu Antônio, também pediu aí o Rick Renner, ó. Nos bares da cidade, bom dia. 6h34, melhor de 6h35, né? Aumenta aí, meu povo.

0: FM, número 1 do seu rádio, tá aí. Mais uma sequência pra você que tá ligadinho conosco na manhã. Bom dia, meu povo. Ligadinho conosco na manhã, o Aderir lá de Blumenau falou assim, cowboy, manda um abraço pros meus amigos aí, viu? Tamo ligadinho. Deus abençoe e ilumine aí a sua semana, viu, cowboy? Obrigado pela companhia de vocês. Lori também na audiência do Sul Brasil Rolamento. Obrigado pela companhia, meu povo. Fala comigo, fala comigo. Bom dia, bom dia.
1: Bom dia, bom dia, bom dia, bom dia, cowboy. Bora que bora, dele que dele.
0: Vamos lá para mais uma semana.
1: Rebundou, uma semana abençoada para todos os ouvintes, para todo mundo aí positivo. Bora lá, estamos ficando online nos aplicativos. Tá bom? Um abração aí para mãe, para vó, para Jássica, que estão na escuta. Para todos os outros ouvintes aí, colegas e parceiros que estão na escuta. Câmbia! Tchau, obrigado, tudo de bom.
0: Valeu, obrigado pela companhia na audiência, Roberta lá em Guaramirim, toda a família, o pessoal tá trabalhando, aí os motoristas de aplicativo, obrigado pela companhia também. Alô pro Mário, bom dia, alô Christian, tá na sintonia também, seu Idazil, obrigado pela companhia, abraço aí pro Balena também na sintonia com a gente, viu? 984027371, tá valendo presente pra você por aqui. Temos aqui, ó, um combo do Xuxa, aí dois dogs duplos e duas cocas de 290ml e mais um Classic Burger pra você lá do Brad Burger Delivery. Tá bom? Tchau, obrigado! Bom dia, bom dia! Na estúdio 6h44. 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
0: Olha a hora, meu povo, 6h45, 6h45, bom dia, bom dia. Olha, essa é a ideia de você, comer bem. 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
1: Estúdio FM. 6h47, bom dia. Por aqui é o Cowboy na área, fazendo companhia pra você. Com a hora do Cowboy, vamos que vamos. 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
1: Legal, legal. 6h49. Bom dia, meu povo. 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De volta para você, para toda a região, para mais de 100 municípios aí, a Estúdio vai mais longe. Bom dia, meu povo. Vamos lá, vamos dali. A semana começou, a última segunda-feira do mês. Excelente dia para você que se liga com a gente aqui na manhã, hein? Coisa bruta! Olha, deixa eu ver por aqui, faltando 10 minutos aí para 7 da manhã, daqui a pouquinho tem horário político. E eu quero falar para você que tá ligadinho com a gente, mandar uns últimos alô aqui, os últimos recadinhos. Abraço pros amigos aí de toda a nossa querida bela Santa Catarina. Você que nos dá carona, ó, quem se deu bem por aqui no nosso sorteio de hoje foi o nosso querido amigo Edson, final do telefone 0849. Alô, seu Edson, é o Edson lá do Disque Salgadinho, né, cara? Ganhou os presentes de hoje aqui, né? Vai, ganhou o combo do Xuxa, ganhou aí o Classic Burger, coisa boa demais. Um abraço pra você, viu, garoto? Obrigado pela companhia aí de vocês na sintonia com a gente na programação. Vamos lá, então? Não dá tempo pra mais nada. Eu vou mandar alô aí pra galera participando com a gente. Os últimos recadinhos que chegou por aqui também no 984027371. Ô, bom dia aí, Cowboy. Manda um abraço aí pra gente aqui no Santo Antônio. Quem tá por lá, ligadinho com a gente, é a Andréia Gonçalves. Bom dia também pra Morgana, tá na sintonia, participando do sorteio. Manda pra nós sorteio aí, Cowboy. Bom dia, é a Roberta Rodrigues, também tá na sintonia com a gente, são aí os últimos recadinhos. Abraço pra vocês aí, viu? Vambora! Vamos meter o pé na estrada, Zunido. O que é bom dura pouco, rapaziada. Vamos que vamos, fazer o quê? Amanhã a gente volta, né? Tomara que Deus queira, ele quer bem.
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1: É pena, pena, pena que acabou, né, cara? Fazer o quê? Vambora, Carniça, vambora, vamos pegar descendo aqui, subindo é contramão.
6: Valeu, cowboy, vamos ficando por aqui.
1: Vamos.
6: E aí, a gente volta, né? A gente volta, se Deus quiser, né?
1: Tomara, né?
6: Bom dia pra todo mundo, vem aí o Fritas e o pessoal todo aí, né? Vem o Bert e tudo mais.
1: O Fritas, né? Lembrando que tem reunião pra nós daqui a pouquinho, Carniça, você vai ficar pra reunião ou não vai, ô seu miserável, né? Vai ter reunião daqui a pouquinho, né, cara?
6: Ei, nem vem, cara.
1: É verdade.
6: Nem vem.
1: Reunião pra nós, cara. Vamos ver o que vai ser tratado, viu? Vamos lá. Fala comigo que eu sou seu amigo. Vambora, Zunido, vambora!
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1: Tchau, meu povo! Segura, Pierre! Saideira do programa! Aham.
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1: Segura aí, meu povo. Essa música é a cara do Carniça, né? Ó. Cachorro perigoso.
6: Ai, meu Deus do céu.
1: Tchau, gente. Até amanhã.

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26: 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Bom dia, William.
27: Bom dia, Fernando.
28: Bom dia.
29: Bom dia.
28: Começa agora mais uma edição do Estúdio Atualidades, manhã de segunda-feira, mais uma semana começando. Hoje é dia 28 de Setembro. Setembro de 2026. Seja muito bem-vindo, muito bem-vinda a mais uma edição que está apenas começando. Temos datas comemorativas hoje?
0: Temos sim, hoje é Dia Mundial do Coração, Dia Mundial do Petróleo, Dia do Anunciante e Dia Internacional de Conscientização sobre a Perda e Desperdício de Alimentos, William.
28: Muito bem, vamos trazer a mensagem do dia.
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28: Muito bem, mensagem do dia de hoje. Nós trazemos aqui a fala de Romanos 8:11, se em vocês vive o espírito daquele que ressuscitou Jesus, então aquele que ressuscitou Jesus Cristo dará também vida ao corpo mortal de vocês por meio de seu espírito que vive em vocês. Vamos às notícias.
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28: Muito bem, agora são 7:31, 7:31. Olha, você que está nos acompanhando, pode participar mandando mensagem 98402-7371, 98402-7371. Se quiser nos assistir.
0: Estamos ao vivo nas redes sociais, Facebook também, YouTube da Estúdio FM.
28: Muito bem, e o final de semana que vai chegar será de tranquilidade. Tranquilidade porque finalmente vai diminuir ou quase acabar o horário político. Ninguém mais aguenta essa baboseira. Promessas e promessas e promessas. Falação, falação, falação. Ataque, ataque, ataque. Então essa semana termina e se terminar tudo no primeiro turno, melhor ainda. Ficamos por isso mesmo, né? Ficamos por isso mesmo. Agora, quinta-feira tem debate.
0: Aí.
28: Na Globo. É, o último debate, né? Flávio Bolsonaro confirmou sua presença. Me parece que não convidaram o Renan, do Partido Missão, porque eu acho que ele não tem a cláusula de barreira ali, acho, né? Está pontuando ali 3% nas pesquisas. E agora resta saber, o Lula vai ou não vai? O Lula vai ou não vai? Então vamos aguardar, né? Ver se o Lula vai comparecer a este último debate. Aliás, ninguém acompanhou debate nenhum esse ano, né? Os debates da TV, os próprios debates do governo do estado, todos com fraquíssima audiência. Não foi a eleição dos debates. Fraco, fraco. Todos os debates foram fraquíssimos. É, pouca audiência em todos. Pode ver. É, geraram alguns cortes e tal. Mas quando você tem eleições bem definidas ou bem disputadas e aqueles candidatos que estão melhores não participam, desidrata, porque só, né, só tem espuma. Então, antigamente ainda tinha um Cabo Daciolo e tal, pra gente dar umas risadas.
0: Né? É verdade.
28: Agora nem isso, então dá uma desidratada, né? Fica lá vendo o Renan, o Zemo, o Caiado falando entre si, não tem graça nenhuma, né? Então, debates fracos e as pesquisas estão mostrando que em Santa Catarina, ao que tudo indica, teremos apenas o primeiro turno. E em se tratando de Brasil, aí não se sabe. Mas não está ganho nem para um lado nem para o outro. É uma disputa do voto a voto. E essa última semana é uma semana nojenta. Que agora começa fake news de tudo que é lado. Começam imputações criminosas de tudo que é lado. Você veja, fizeram uma fake news danada sobre Nossa Senhora, né? Um projeto que foi arquivado em 2008, que não tem nada a ver. E estão divulgando isso. Partiu da SECOM, de dentro do governo federal. E ontem a Record foi entrevistar o Lula e ele bateu na tecla. E a repórter falou, mas você sabe que isso é uma fake news. Foi desmentido, inclusive a TV Globo pediu desculpa. Ele falou, se é fake news não sei, mas a internet está falando. Quer dizer, eles estão fazendo de tudo para enganar. E os velhinhos caem nessa, né?
0: Pois é.
28: Que vão tirar Nossa Senhora com padroeira. Mentira. Imagina. Ainda que ele quisesse fazer, você acha que ia fazer isso agora na época de eleição? E, aliás, deveria existir uma lei que quem concorre tem que se afastar. Porque não faz sentido nenhum o Lula concorrer e ficar tomando medida populista como aumento do Bolsa Família, o negócio das bets. Ah, ninguém percebe que é eleitoreiro, né? Faltando uma semana para as eleições. Ah, dá licença, né? Então é o seguinte, tinha que se afastar, né? Você quer concorrer? Ok, faltando um mês antes, você se afasta, tem vice para isso, o vice assume e o vice que está assumindo não pode concorrer. Ele quer concorrer, se afasta também, bota lá o presidente do STF, não sei. Agora, o cara concorrer e ficar tomando medida populista, que aliás o povo não percebe, mas é MP, é medida provisória. Depois caduca e volta tudo ao normal. Esse negócio das bets aí, eu sou contra bet, eu não anuncio bet. No meu site eu proibi anúncio de bet, né? E dá dinheiro, viu? Dá dinheiro, proibi. Eu sou contra. Agora, faltando 9 dias para eleição, querer mexer no vespeiro como se fosse algo normal? Ah, e eu acho que teve um efeito contrário, viu? Porque os viciados vão continuar jogando nesses sites chineses com VPN e os times de futebol estão peso da vida, né?
0: Pois é.
28: Você vê, ontem eu vi a torcida do Flamengo, os caras estão brabos, viu? Os caras estão brabos. Então, não sei, viu? A eleição não está definida, nem para um lado, nem para o outro. Quem falar que está ganho está mentindo. E a depender de como for, daqui a pouco você já pensou se termina tudo no primeiro turno? Tanto para um lado quanto para o outro. Os candidatos que mais têm chance hoje, ou que têm chance, os outros não adianta, não tracionar até agora, não traciona mais. A eleição vai ser ou do Lula ou do Flávio. É o que as pesquisas mostram. Não tem como você tracionar tudo isso na última semana, a menos que o candidato morra. Então, não está descartado que tanto Lula ou Flávio possam ganhar no primeiro turno. O Lula, se conseguir alguns dos votos desse pessoal indeciso. E o Flávio, se conseguir puxar voto desse pessoal, do Renan, do Caiado, do Zema. Então, o jogo está aberto, Fernando Berto.
0: É verdade.
28: Porque o que vale são os votos úteis. O jogo está aberto. Tudo pode acontecer. E nós saberemos disso lá pelas 8 horas da noite do próximo domingo, 7h30, 8 horas.
0: Exatamente.
28: E já até pela minha tradição em cobrir eleições, já sei até como é que vai ser. Vai estar uma diferença, aí vem os votos do Nordeste. É normal, né? Os votos de lá são predominantemente para um lado e costumam entrar mais tarde. É comum. É sempre aquele teste para cardíaco. Tá na frente, daqui a pouco não tá. E depois termina 49 a 51. Vamos lá, vamos falar de tempo com a nossa querida Camila Cardoso.
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5: Olá, bom dia, William. Bom dia, Fernando, e bom dia a todos. Uma segunda-feira em que áreas de instabilidade associada a um sistema de baixa pressão estão atuando entre o Rio Grande do Sul e o estado de Santa Catarina. Nós, em Santa Catarina, estamos no setor quente dessa instabilidade e, por isso, o risco de temporais associado à chuva, alta concentração de raios e até mesmo granizo se mantém nesta segunda-feira. Eu diria que as áreas do Planalto Norte, as áreas do Meio Oeste, do Alto Vale, são áreas em que tem um risco alto para ocorrência de temporais, incluindo queda de granizo nesta segunda. Jaraguá do Sul, de certa forma, tem um risco menor comparado às áreas que eu citei agora. E é um dia abafado, porque a gente está nesse setor quente da instabilidade, com máximas que vão chegar aí seus 27 graus, mas pelo conteúdo de umidade tem aquele certo desconforto térmico. Eu diria que o Jaraguá do Sul tem que se preocupar mais com a ocorrência de temporais, principalmente amanhã na terça e na quarta-feira. Hoje, esses temporais para o litoral norte tendem a ser mais isolados. As áreas do Planalto Norte, Alto Vale, Meio Oeste, Oeste do Estado, até o Planalto Sul, são regiões bem favoráveis a instabilidades com novos temporais. Ontem tivemos uma série de granizo pelo Estado. E amanhã na terça-feira, William, aí sim, entre manhã e tarde, a chuva pode ser pontualmente intensa aqui em Jaraguá do Sul, vir associada a temporais, então a gente pode ter problemas, principalmente em vias urbanas, e aí a condição de temporais se mantém na quarta-feira. A trégua nos alertas fica a cargo da quinta-feira, quando as instabilidades vão se afastar. Portanto, essa primeira metade da semana é bastante movimentada pelo estado, e eu daria um destaque especial para Jaraguá do Sul para terça e para quarta-feira. E hoje aquele cenário mais de atenção, a gente tem que realmente ver a evolução dessas instabilidades. Um abraço para você e uma boa semana. Camila Cardoso para Estúdio FM, a número 1 do seu rádio.
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28: 7 horas com 41 minutos, 7:41. Atenção, temos acidente na região do Vila Nova, a princípio, envolvendo moto elétrica. Estamos verificando aí as condições, logo mais informamos, tá? Deixa eu só fazer aqui um comentário. Um pedido de oração, né? Eu acho que oração nunca é demais. Nós colocamos em oração aqui o nosso querido Tuti, né? Um dos proprietários aqui da emissora, que está internado, né? Com alguns probleminhas de saúde. Mas queira Deus que fique tudo bem. Então coloque também nas suas orações.

0: aquela rua muito melhor sem semáforo, pois quando estava sem semáforo não tinha congestionamento, nenhuma via. Agora com semáforo ele causa apenas congestionamento, não tem utilidade nenhuma.
1: Você sabe que essa questão do semáforo é uma coisa complicada, porque lá em Schroeder só tem um semáforo, ele estava desligado e tinha um monte de gente reclamando e enchendo o saco e tal, no que diz respeito a esse semáforo. Aí foi lá a prefeitura e ligou o final de semana. Agora estão falando, ah, era muito melhor com ele apagado. O povo, no geral, nunca se contenta. Se está chovendo, chove. Não estou falando que é o caso dele, né? Mas se está chovendo, chove muito. Se tem sol, está muito quente. Se esfria, está muito frio. Se dá vento, dá gripe. Então, nunca está bom. É difícil agradar o povo.
2: Difícil.
1: É difícil agradar o povo.
3: Eu te mandar um áudio, só que não precisa...
1: Então não manda.
2: Bom, não sei nem o que, que é, pra quem que é.
1: Você não precisa rodar ao vivo? Eu só ouço ao vivo, né? Não tem como eu ouvir fora do ar.
4: Bom dia, William Fritzky. Bom dia, Fernando. Uma abençoada segunda-feira para todos nós. Rosane Dalma e família, Três Rios do Norte. Hoje é dia 28 de setembro de 2026. Bom dia.
1: Bom dia.
5: Bom dia, William. Bom dia, Fernando.
2: Bom dia.
5: Uma ótima segunda-feira para todos nós. Uma abençoada semana. Abraço, Marlene, do bairro de Santa Luzia.
2: Jaque, de Guaramirim, está dizendo que ontem bateram no carro dela num estacionamento lá em Guaramirim e fugiram. Eita. Olha aí.
6: Bom dia, rapaziada.
2: Bom dia.
6: Tudo bem? Vamos lá. Semana decisiva. Como dizem, eles estão com medo do Trump mexer nas urnas eletrônicas. Mas como mexer se as urnas são invioláveis? Porque o PT tem tanto medo...
3: Fala, dupla. Bom dia, bom dia.
1: Na verdade,
3: bom dia.
1: Eu acho que estão preparando o terreno para caso o lado de lá ganhe e virem a contestar e querer cancelar a eleição e falar que foi os Estados Unidos.
2: É golpe.
3: Fala, dupla, bom dia, bom dia. Eu gostaria de mandar 22 abraços pra
1: todos. Ei, não pode. Não vem querer se passar, não.
2: Não dá,
1: porque
2: Fagundes,
1: é
2: não
1: política.
2: Dá.
1: Não dá pedir voto. Você comentar o que tá acontecendo e tal, pode tranquilamente. Agora, pedir voto e tal, não pode. Retiramos os abraços dele.
7: Bom dia, William. Bom dia, Fernando.
2: Bom dia.
7: William, não sei se você acompanhou ontem. Mas o nosso presidente deu uma entrevista na Band News e foi questionado referente a fake news, né?
1: Foi na Band.
7: Sobre a retirada da Nossa Senhora Aparecida.
1: Sim.
7: E ele respondeu assim a jornalista com um tom mais grosseiro, né? Vamos dizer assim. E eu acho que isso mostra o desespero que eles estão do lado de lá, né?
1: Olha, eu vou dizer uma coisa, o problema no Brasil é que um lado me parece que pode tudo. Ontem eu vi, tem um cara, eu não lembro o nome dele, mas ele é bem assim, ligado à esquerda, ele parece o Seu Madruga. Eu não sei se ele é um cantor, que já acho que ele é, porque se é, eu acho muito pouco famoso, porque não se ouve falar dele. Mas se eu te mostrar, você sabe quem que ele é.
2: Certo.
1: E ele falando o seguinte, criticando o Nicolas e a Ana Castela e chamando ela de Ana Cadela. Quer dizer, um ataque a uma mulher. E aí ninguém fala nada.
2: Você imagina se fosse o contrário.
1: Nada. É igual quando aconteceu aquele negócio com a segunda suplente do Décio Lima, né? Todo mundo é uma mulher, mas só ela era mulher, né? As outras que estavam junto não são mulheres, só ela. Então é assim, as mulheres de um lado são as vítimas, de outro não, essas daí não valem nada. Quando um homem xinga a Júlia Zanatta, por exemplo, não, mas tem que xingar mesmo, né? Essa daí não vale nada. Aí quando xinga a Erika Hilton, que é uma mulher trans, opa, mexeu com as mulheres, então é assim, né? Inclusive o Acácio Dalsóquio, que já mudou o voto, viu?
2: Ah, é?
1: Ele estava fazendo propaganda para um aí, ele viu que não engajou, mudou o voto, ele me contou ontem.
2: Abraço.
1: Vamos pro intervalo?
2: Vamos lá.
1: Voltamos já.
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1: 7:50, 7:50, não perca a hora por aí. E o ministro Edson Fachin está reunindo hoje de forma emergencial os ministros da Suprema Corte. O motivo é grande, Flávio Dino. Isso porque durante as últimas horas o TSE derrubou postagens fake sobre a situação envolvendo Nossa Senhora Aparecida. O que o Flávio Dino fez? Foi lá e mandou colocar as postagens de volta. Liberdade de expressão. Quando ele era ministro da Justiça, ele falava: aqui não existe liberdade de expressão absoluta. Não existe. Agora voltou a existir, né? Depende de quem está falando. É sempre assim, não é a mensagem. Depende de quem é o mensageiro. Uhum. E aí meio que tornou-se um poder paralelo, né? Como diria Gilmar Mendes, até a máfia tem escrúpulos, né? Então, é assim. Então, o ministro Edson Fachin está preocupado com esta situação em que estão usurpando as funções do TSE. Imagina se fosse diferente, né? Imagina, é só o que eu digo. 7:51. Vamos a mais algumas participações, mas antes eu quero dizer o seguinte.
2: Diga.
1: Você sabia que um jaraguaense foi preso na Argentina?
2: Ah, é? Por quê?
1: Um jaguaraense, esse é jaguara, né?
2: Ah, é?
1: Estava com mais de 40 quilos de droga.
2: Eita.
1: Droga essa que tem vinculação com o Comando Vermelho. Tá. Droga essa que teria sido de Balneário Camboriú. E o cara foi lá pra Argentina e foi preso na Argentina. Ele já tava sendo monitorado aqui em Jaraguá. Ele ia cair em Jaraguá, mas daí caiu na Argentina, né? Foi tentar fazer a entrega lá, tomou na tarraqueta. Diz que trabalhava aqui em Jaraguá e tal. Alguém me disse que trabalhava com negócio de ar-condicionado. É aqueles caras que ganham uma graninha para levar a droga, né? Só que nesse caso vai ter que ganhar para pagar a fiança, né? Uhum. Porque a coisa ficou complicada pro lado desse jaguaraense.
2: Uma abordagem internacional, então.
1: Internacional.
2: Olha só.
1: É, que é isso, hermano?
2: Que passa?
1: Que passa? Tá certo. Temos algumas participações do povo. O que está acontecendo aí nos bastidores?
2: Tem algo acontecendo.
1: Algo está com música para algo acontecendo, Fernando Berti.
2: Meu Deus.
1: Algo está acontecendo neste momento. Uma grande movimentação nos arredores da emissora. Proprietários, esposa. Será que seria um café?
2: Bom, eu...
1: Vamos acompanhar aí o nosso amigo paraguaio.
2: Tá certo. Acabei de levar aquela mesa pra cima com o cowboy, olha. Não me faça baixar de
1: tá
2: novo.
1: Tá certo, hã? Não
2: sei, pelo, né? Pelo amor de Deus.
1: Ó o Bacu. Cadê aquele bicho que ficava pendurado? Caiu? Caiu.
2: 7:53.
1: Vai, algumas participações.
2: Vamos lá.
3: Bom dia, dupla. Bom dia, meus amigos. A baixa audiência nos debates, William, mostra que nós realmente estamos cansados. Estamos desacreditados. Como dizia minha mãe, desacorçoado com a política. Eu não vi até agora propostas, eu vi apenas acusações.
1: Ataques.
3: Apenas falando um do mal do outro.
1: Aliás, quero convidar a todos, né? Como de costume, no domingo estaremos aqui de plantão, ao vivo, fazendo a cobertura das eleições, eu e Fernando Berti.
2: Verdade.
1: E trazendo em primeira mão os resultados, enfim, estão todos convidados a acompanhar. A partir de que horas vai começar a nossa cobertura?
2: A partir das 5 a cobertura, né? Mas durante todo o dia teremos aí notícias.
1: Durante todo o dia teremos notícias, mas, em definitivo, saem as músicas e entra o programa especial às 5 horas da tarde. Uhum. Todos convidados a acompanhar.
4: Bom dia, William. Bom dia, Fernando.
2: Bom dia.
4: Graças a Deus que mais uma semana abençoada para todos nós. Aí, um bom trabalho para vocês. E mais uma vez, graças a Deus, por acabar essa campanha política, que é só baixaria, ninguém tem plano de governo, é só acusação um do outro.
1: Tá fácil,
4: uma
1: viu?
4: Boa semana a todos aí da rádio.
2: Valeu, seu João.
1: É o João Galvão? Um abraço. É o João Galvão?
2: João Batista.
1: Ah, mas parece que o João Galvão.
2: Parece,
1: né?
2: O João Galvão, né?
1: Tá bom. Vamos pro intervalo, a gente volta para falar de polícia, um final de semana movimentado aqui na nossa região. Voltamos já.
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7: 7:59, não perca a hora, 7:59, algumas das ocorrências policiais das últimas horas. O final de semana foi movimentado, hein? Tivemos uma ocorrência de Maria da Penha, onde os populares seguraram o autor até a chegada da polícia. Foi em Jaraguá do Sul, na rua Berta Veg, na Barra. Ah, então, parece que o cara andou batendo na mulher e a polícia segurou, os populares seguraram até a chegada da polícia. Posse de drogas na Epitácio Pessoa, homem de 24 anos pego com drogas. Também tivemos cumprimento de mandado de prisão em Corupá, um homem de 29 anos. Que estava com mandado de prisão em seu desfavor. Em Balneário Camboriú, na Barra Sul, um homem estava andando na rua quando um outro cidadão chegou com um revólver e deu um tiro na cabeça. Ele foi preso dentro de um minuto, porque equipes da Guarda Municipal estavam do lado. A motivação até agora, ninguém sabe, ninguém tem. Parece que um cidadão louco, surtado, foi lá e atirou em outra pessoa. Então, até o momento, não se sabe qual que é a motivação do indivíduo. O indivíduo veio de outro estado, inclusive atacou os catarinenses, né? Na sua entrevista, já dentro da viatura, mas não se sabe o que motivou ele a fazer isso aí, tá? Então, tivemos também uma outra execução em Itapemo durante as últimas horas, um cidadão morto com um tiro na cabeça. Então, o que está acontecendo, né? O pessoal começa a ficar preocupado. Você imagina, você tá em algum lugar de boa e alguém vem e atira em você, aqui, ó. Vamos ver a entrevista.
8: Como que é?
9: Manda pra tua mulher lá.
8: Mandar o quê?
7: Esse é o preso.
8: O que você tem a dizer?
9: Não fui eu. E os catarinenses iam tirando foto dos outros. Que é mídia, mostrar pra família.
8: Não foi você?
9: Não fui eu.
7: Os catarinenses que é mídia, diz ele. Os catarinenses querem mídia. diz esse vagabundo sementinha do mal. 8:01, temos tempo para mais nada.
10: Verdade. Chegando,
7: Suzana Andrade, para você, uma ótima semana, semana decisiva. Nós nos vemos amanhã, se Deus quiser. Um abraço e até. Tchau.
10: Tchau.
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0: na Estúdio 8 e 3.
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0: 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Ô, produção, só pra gente saber se tá tudo pronto. Yes.

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0: É manhã de segunda-feira, aliás, estamos vivenciando a última segunda-feira do mês de setembro, dia 28 de setembro, 2026. É o ano, prazer, bom dia, eu sou a Suzana Andrade, com muito carinho a partir de agora, fico com você. Nesta manhã, termômetro estúdio aí na casa dos 19 graus, você que nos leva de carona, você tá na lida, toca aqui, tamo junto para mais uma semana repleta de muito trabalho, de muita música boa também, muitos prêmios para você. Você que recebe a gente aí na sua casa, pode aumentar o volume que tem música boa chegando, 8 e 6.

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declaração mais linda de todos os tempos, não é? 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

0: seu rádio, copiar uma traia véia, três vícios, pra gente finalizar aqui o nosso Estúdio Play, primeira edição. Tem um ouvinte na área. Oi, Sheila, maravilhosa, um beijo pra você. Bom dia, Sheila.
1: Bom dia, Suzana.
0: Oi,
1: tudo bem? Graças a Deus, segunda-feira. Forte abraço pra galerinha da Trap e da Portaria. E todo mundo tá na escuta aí. Ofereço o teu programa pra todos. Porque só tem música top.
0: Sou
1: Fagundes. Tudo bom?
0: Valeu, Fagundes. Uma ótima semana. O Ademir também tá passando por aqui. 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Na Estúdio 8:37.
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0: Seguimos na programação Estúdio FM. Vamos juntos até o meio-dia em casa, no trabalho, nos levando de carona. Eu te desejo uma semana abençoada, que você esteja bem. Você tá bem? A família tá bem? Tá com saúde? Ai, coisa boa.
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0: Meu talento na programação estúdio, a número 1 do seu rádio. Vai e volta já. 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
4: Seguimos na programação Estúdio Manhã de segunda-feira, primavera, coisa boa. É 19 graus, hein? Temperatura hoje 28 de setembro, vivenciando a última segunda-feira do mês, né?
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4: 8:56.

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0: Jorge Matheus, o nosso estúdio de hoje. Oi, Mércia, meu amor, um beijo, Mércia. Bom dia, ótima semana, né? Deixa eu ver quem mais está passando aqui.
1: Bom dia, Suzana. Oi. Uma abençoada semana. Amém. Para todos nós. Beijo.
0: Beijo, beijo. Acho que é a Beth, né? Lá de São Chico. Um beijo para você. Bom dia. Na estúdio 9 e 6 agora.
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0: Volta, hein? ZYD 741, 99,1. Bom dia, Jaraguá do Sul.
6: Bom dia, Região. Vamos juntos até o meio-dia. Eu sou a Suzana e

0: Na Estúdio 9:20.
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1: 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Só pra gente saber, viu, produção? Yes. Tá tudo pronto, gente, nesta manhã. De tempo ainda meio borocochô, fechadinho.

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1: Paredão, paredão de hoje. Nós temos a primeira com Pedro e Benício. Lembrança boa. Música de número 2. Henrique e Juliano. Amor dos outros. Ai, ai, ai, pode não. E a terceira, nós temos Alex Warren com Ordinary. Você me ajuda? Dá uma votadinha, vai. 984027371. Tem caipirinha, se beber não dirija. Tem sobremesa de Nutella. Brad Burger 383 pra você que vai me ajudar ali no WhatsApp da Estúdio.
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2: Todo mundo tem uma lembrança boa, né? Então vamos cantar assim, ó.

0: Bom demais!
1: Primeira do nosso paredão, Pedro e Benício.
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1: Música de número 2, Henrique e Juliano.

0: tem como não. Henrique e Juliano, música de número 2, a primeira. Pedro e Benício, lembrança boa. E a terceira tá chegando pra você com Alex Warren, com
1: Você vota na Ordinary. Mais gosta.
0: Uhum.
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0: Beijo, Nanda.

0: é a terceira do nosso paredão de hoje, 9h36. 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
3: 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Galera interagindo. Bom dia, Ricardo, no bairro Ilha da Figueira. Obrigada pelo carinho, pela audiência. Oi, Mari, na linda, essa maravilhosa ouvindo ao estúdio. Um beijinho, Mari.
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3: Nosso resultado do paredão saiu. Deixa eu mandar um bom dia. Deixa eu ver aqui. Aumentar o volume, senão não vai, né, Suzana?
5: Bom dia, Su. Oi. Número 2, Berenque de Nereu. Beijo.
3: Beijo, Dani.
5: Ótima semana pra todos nós.
3: Amém, Dani. Beijinho maravilhosa. Alô, Priscila. Quem mais? A Aline de Massaranduba. Oi, Aline. Tudo bem, lindona?
6: Bom dia, Su. Quem fala, Arthur Valente do Bairro Verdes. Excelente manhã de segunda. Amém. Uma segunda abençoada pra nós.
3: Vamos,
6: meu voto para o número 2, Henrique e Juliano. Manda pra cá essa caipirinha sobremesa de Nutella do Brad Burger. Só tentando e não consigo. Essa moral.
3: Você não começa a semana chorando, não, viu, Arthur? Resultado ficou assim, ó. Não deu para... Deixa eu ver aqui. Oh, meu Deus, vem pra cá, Pedro. Vem pra cá, Benício.
7: Que pena!
3: Alex Warren também não deu pra você, não, viu?
7: Eu vou meter le bala em ustedes, muchachos.
3: Calma, que a semana tá só começando.
7: Três,
3: vai na boa.
7: Dois, um, fuego!
3: Mas olha, disparou de tal maneira que eu parei até de contar aqui, viu? É, Henrique e Juliano, Amor dos Outros. Quem tá levando a caipirinha, mais a sobremesa de Nutella, pra conhecer o Brad Burger 383, é o Bruno. O telefone do Bruno é 8429, final 67.

0: 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Pontualmente 10 horas da manhã.
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0: Produção, só pra gente saber. E amanhã de segunda-feira, tá tudo pronto? Olha lá, a gente só vê. 741, nos 99,1. Bom dia, Jaraguá do Sul. Bom dia, região.
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0: O quê? Se o nosso programa é limpinho, mas, meu Deus do céu, Jorge, vem cá. Faz um paninho aqui no
21: terminando o mingau.
0: Só pra confirmar o quão limpo é o nosso programa, vamos ver.
21: Vocês são os malos da manhã.
0: Dá um abraço gostoso, que a segunda-feira pede um abraço, né? Pede um acalento, um café, um cafezinho, um balde de café pede, não pede? Estamos vivenciando a última segunda-feira do mês de setembro, 28 de setembro. Bom dia, eu sou a Suzana Andrade. Isso. Suzana, fica mais íntima.
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0: Afinal, são quase 16 anos aqui, né?
21: Terminando o mingau.
0: Temos uma certa intimidade, né,
21: gente? Vocês são os malos da manhã.
0: Tem babado, tem fofoca, que ela tá hoje com a linguinha dela, gente linda. A bichinha tá que tá, viu?
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0: Sabrina Dias. Bom dia, dona Sabrina.
22: Bom dia, Su. Bom dia, Jorge. Bom dia aí, todos os ouvintes.
0: Jorge, você é um querido. Não, né? Trouxe cafezinho pra nós duas. Ah, hoje eu quero um balde de café, né?
22: Hoje
0: eu
22: precisa.
0: Eu dou uma voltinha e busco um cafezinho pra, né? Fake café que nunca nos falte, né?
22: Nunca
0: é demais.
22: Nos falte.
0: Sabrina, você tem muito babado aí pra contar?
22: Tenho, Su. Esse aqui
0: começar,
22: é sobre um relacionamento.
0: Coloca pra Sabrina, por favor.
22: Não acredito.
0: Ela tá com a linguinha hoje, gente, Passo afiada.
22: Não sou só eu, tá? Em minha defesa, não sou só eu.
0: Ó. Fofoqueira. Vamos juntos, né? Começar a semana assim, ó, fofocando, Sabrina, é babado.
22: É claro, é. Su, é babado. A gente vai falar agora de um relacionamento que não existe mais, porém, os fãs aí, muitas pessoas querem que talvez volte, tá?
0: Chipando,
22: e
0: estão
22: dando indícios de que talvez venha aí. A Ana Castela, né, voltou.
0: De novo? Com quem?
22: A Ana Castela. Ela não voltou, mas ela voltou aí a estar na mídia por conta de um show que ela foi nesse final de semana ali no sábado, né, de um ex. Um ex dela, quem será? É o Zé Felipe? Não, é o nosso querido Gustavo Mioto. Eu, particularmente, shippo muito mais ela com o Gustavo Mioto do que com o Zé Felipe, tá?
0: Eu acho que o Gustavo, ele é mais centrado, ele é mais na dele,
22: sim,
0: ele é mais
22: eles
0: boa.
22: Combinam muito mais, na minha opinião, assim. Eles começaram
0: ela
22: a
0: é
22: se envolver.
0: É mais doidinha, né?
22: É, aí eu acho que eles...
0: São os opostos
22: sim,
0: ali.
22: Sim, é, se complementam, né, digamos assim. Eles começaram a se relacionar lá em começo de 2022, porém eles já voltaram e terminaram várias vezes, tá?
0: Eu acho que o relacionamento deles durou cerca de um ano, mas nesse um ano ali, mais ou menos, né?
22: Foi várias
0: vai,
22: idas
0: vem,
22: e vindas.
0: Vai, vem, né?
22: Foi,
0: quem
22: bem
0: nunca,
22: isso. Casamento,
0: né?
22: Relacionamento ioiô, né, que eles falam. Mas assim, espero que realmente voltem dessa vez, né? Ou enfim, na verdade não tem nada dizendo que eles realmente estão voltando, mas a gente quer que
0: ela
22: sim.
0: Foi ao show dele, né?
22: Exato, ela foi ao show dele. Nesse final de semana, ela ficou lá no camarote, né? Foi vista cantando músicas dele, com bastante emoção e tudo mais. Foi lá no rodeio, né, de Jaguariúna, lá na área VIP. Ela tava lá cantando as músicas dele, as mais famosas. E o detalhe que chamou mais ou menos a atenção é que uma semana antes ela publicou um vídeo usando uma música dele lá nas redes sociais, chamada Viúva Negra, que é a nova música dele. E ele repostou o vídeo também no próprio Instagram. E os dois também, Su, antigamente ali um pouquinho antes, voltando no tempo, foram vistos lá em Barretos, no mesmo camarote. Tá em agosto e também o pessoal voltou a alimentar. Será que conversaram? Rolou ali, né? Uma conversinha, uma reconciliação, né? Quem sabe? O pessoal shippa muito eles, querem que eles voltem, mas ninguém confirmou nada ainda, né? Mas eles estão ali. É, faz tempo que ela não ia num show dele, no caso, muito antes deles terminarem, eles terminaram de vez lá em 2024, e depois que eles terminaram, eles ainda não tinham sido vistos juntos, assim, em shows e tudo mais, então agora o que mudou?
0: O que faz você voltar com o ex, hein?
22: Será que vem aí?
0: É saber todos os B.O.s que você já conhece, esse B.O. eu já conheço, esse B.O. é meu.
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0: Castelo, é que eu não te esqueci. Pra finalizar aqui o nosso, a nossa primeira sequência do Donas da Casa de hoje. Estúdio 10 e 19.
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12: Muito bem. 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
11: De bom, está na programação Estúdio Meus Amores, hoje tem, combinando com a segunda-feira, a chefe não pode ouvir, tem um travesseiro.

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0: todo romantismo de Vitor e Léo no nosso Donas da Casa de hoje, fada. 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
0: De volta na programação Estúdio 10:41, meus amores, hoje tem um travesseiro gelato, presente da Altenburg ali na Procópio Gomes de Oliveira. Um travesseiro, o clima como tá hoje, ó, tem chuva, viu? Aham. Uhum.
14: Diz aí, Sabrina.
15: Babado Estúdio.
0: Babado, babado, é com ela, dona Sabrina Dias.
14: É isso mesmo, Su. É claro, né? A gente sempre vai estar aqui contando os maiores babados pra você. Esse babado aqui agora, na verdade, é um tanto quanto engraçado, Su.
0: Ah.
14: A gente vai falar dele, né? Ex-jogador da seleção, Endrick, né? E sua esposa também. Pra quem não sabe, gente, o Endrick, ele tem ali seus 20 aninhos agora. A esposa dele tem 23 e ela tá grávida de 7 meses do primeiro filho do casal. É, exatamente, né? Ele já bem novinho, já tá tendo
0: casal
14: ali
0: jovem.
14: Jovem, é. Quando ele participou da Copa, inclusive, ele tava ali com 19 anos.
0: Olha.
14: Então, bem jovem, né? Digamos assim, eu com os meus 19 não estaria lá, talvez, né? Não tive essa oportunidade. Mas, enfim, né? O que voltou a repercutir aqui nas redes sociais, Su, foi o nome, né, do filho dele. O nome que ele escolheu pro filho novamente gerou polêmica. O nome escolhido foi Kendrick.
0: Kendrick?
14: Isso mesmo. Isso, Kendrick.
0: O nome dele é Endrick?
14: E o nome do filho é Kendrick, isso mesmo. Ele falou que, de primeiro momento, a ideia era ser o mesmo nome do dele, né? É, Endrick. Porém, também tem outra pessoa que ele gosta muito, né? Que ele admira muito, que se chama Kendrick, né? Que é o rapper Kendrick Lamar, que ele gosta bastante, é internacional, enfim. E o pessoal nas redes sociais mesmo começou a assimilar o nome e perguntaram Kendrick. Se realmente era por isso. Ele falou que de início era pra ser o nome dele. Porém, ele juntou, acho que o útil agradável, o rapper, junto com o nome dele, que já é Endrick, que virou Kendrick. O pessoal julgou bastante, né? Mas a esposa dele respondeu ali nas redes sociais falando que mandar Pix pra ajudar a pagar, né? Ninguém quer, né? Pra ajudar a cuidar do filho, mas agora fala
0: boleto,
14: mal.
0: Boleto, ninguém quer pagar, né?
14: É, fala mal, criticar, todo mundo quer, né? Porém, ele tá muito feliz com o nome do
0: Inclusive
14: filho.
0: Inclusive a gente, né, Sabrina?
14: É verdade, a gente quer o que a gente mais quer, crítica, brincadeira, não. A gente só passa as informações.
0: E ganha pago pra falar da vida dos outros. É,
14: exato.
0: Esse é o detalhe.
14: Isso aí.
0: Viu?
14: Ele falou também, Su, que ele não pretende, né, obrigar o filho ou colocar essa pressão pra ele ir pro mundo do futebol, que ele quer deixar o filho fazer o que ele quiser, o que ele achar melhor, ele vai apoiar e vai amar de qualquer forma, né? Outros jogadores também, inclusive, né, da seleção, que colocaram o nome do filho com o mesmo nome é o Richarlison. Pra quem não sabe, o Richarlison tem aí um filhotinho, né? Um bebezinho, que o nome é Richarlison.

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Anderson Neto, Luan Pereira, roteiro de casamento na programação estúdio. Tá vindo chuva, começou a chover aqui no centro de Jaraguá do Sul. A nossa meteorologista Camila acertou aí, né? Isso, hoje é previsão, aliás, essa semana, né? Desse jeitinho aí. Oi, Bruna de Xereder, um beijo maravilhoso. Quem mais? O Diego do bairro Vila Lins e a Jaque do centro. Porque hoje, gente, falar em travesseiro num clima desse, ai, ai, ai. Pode não, né, gente? Pode não. A vida não aceita testar de preguiça em plena segunda-feira durante o dia, né? Mas à noite, aquele travesseiro novo, gelato, suporte firme da Altenburg, tá aqui pra você, viu? E tem comilança também, o hot dog calabresa. Pizza dog, não é pizza e não é dog, é pizza dog. São os prêmios dessa.

0: na Estúdio 10:54.
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9: Legal, legal. 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

Danilo e Davi, eu não sou terapia. Oi, Marli, beijo, Marli, do bairro Nova Brasília. Hoje tem hot dog calabresa. Não é pizza, não é dog, é pizza dog. Buchinho cheio, aí você vai descansar. É um travesseiro novo, não é qualquer travesseiro não, viu? É um travesseiro gelato da Altenburg, é coisa fina, viu, gente? De qualidade pra você. É o nosso combo pra começar bem a segunda-feira. Oi, Odivan, caiu no zap da estúdio, já tá concorrendo, viu? Na estúdio 11 e 10.

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6: 11 da manhã, mais 13. 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Oi, Ademir! Bom dia, Ademir! Seja bem-vindo na programação Estúdio. Oi, João! João também está passando por aqui. O Adilson Durral.

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0: Carolina, Kate, nós dois, hein, Jorge? Vai. Vai fazer o sorteio hoje de um travesseiro. Não é qualquer travesseiro, não, viu? É um travesseiro gostoso pra usar, principalmente no verão. É suporte firme, um travesseiro gelato. Ele é delicioso, viu? Com calor. Jorge, eu sei que você já ganhou um também. Tem um hot dog calabresa. Não é pizza, não dog. É pizza dog. É o nosso combo de hoje. Na estúdio 1126.
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5: De volta no programa Seu Estúdio 11:32. Lembrando que ao meio-dia tem horário eleitoral gratuito. E na sequência, Mário Júnior chega para almoçar junto com você, trazendo o hashtag Estúdio em Sua.

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0: João Bosco Vinícius com Leonardo. Deixaria tudo
1: bom
0: na
1: dia,
0: programação.
1: Bom dia, Su. Oi? Tô aqui na escuta, me coloca nesse sorteio. Uma ótima semana a todos. Gleice da Figueira.
0: Oi, Gleice, um beijo.

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5: 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Segundou por aqui na programação estúdio. Hoje tem uma comilança gostosa, tem pizza dog, é um hot dog calabresa. Depois tirar um soninho, né? Tem travesseiro, gelato, é da Altenburg pra você.

0: estúdio. É, música boa pra você. É, Juninho. Mari Fernandes. Na estúdio 11:55.
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Saideira, vou deixando aqui as últimas na sequência, ao meio-dia, né? Pontualmente tem horário eleitoral gratuito. Eu volto amanhã com muito carinho junto com você. Alô, Marli, 9661, final 34. Come lança e travesseiro novo da

0: Interrompemos nossa programação para a transmissão do horário eleitoral gratuito obrigatório, sob responsabilidade dos partidos políticos. E dentro de 25 minutos você curte mais.
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0: Estúdio, ó, número 1 do seu rádio. Daqui a pouco, depois do intervalo, tem hashtag estúdio pra você participar e interagir aqui conosco, viu? Já, já, depois do intervalo. 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
0: Sou eu que tô chegando por aqui.

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5: Agora sim.
6: Boa tarde.
5: Boa tarde pra você, prazer, tô chegando, Mário Júnior com você, pra você aqui no som da Estúdio FM, e a partir de agora você vai participar, vai interagir.
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5: Ah, quanto time que não te look, é quanto tempo que eu não te vejo por aqui no nosso WhatsApp 984027371, tá valendo por aqui. Um kit, que é capa de silicone aveludada, mais película de vidro 3D da Prime Cell. Manda aí, hashtag segundo na estúdio, pra você participar desse super prêmio, hein? Capinha e mais película de vidro 3D da Prime Cell. 984027371. A partir de agora, na programação da Estúdio FM, a gente inicia assim, ó. Ao som de Rick Renner, cara de pau. O nosso hashtag
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0: da Prime Shell. Participem conosco, 98402-7371. Hora certa no estúdio, boa tarde pra você. Meio-dia e 46.
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0: Boa tarde pra você, Mário Júnior. Até as 4 horas, até não, até as 2 horas. Até as 4, nosso querido o Cazubão. Cazubão do rádio, vem com Fora da Caixa. Eu vou com você até as 2 da tarde com o nosso hashtag estúdio, tá? Do meio de 25, por causa do horário eleitoral.
1: Te ouvindo, hein, Mário Júnior?

0: rádio, Michel Teló e a Roça vence. 984027371, segundo com a estúdio. Ótima tarde aqui pro Ricardo. Fala, Ricardo. Boa tarde, bem-vindo. Por aqui nosso ouvinte também. Oi.
1: Oi, Mário, tudo bem com você?
0: Tudo.
1: Ótima semana pra ti. Hashtag segundou com o estúdio. Beijão, Vânia da Figueira.
0: Vânia, valeu. Ju da Barra. Oi, Ju, tudo bem? Tá participando aqui, segundou com a estúdio. Tá participando do kit, que vem a capinha com mais película de vidro 3D da Prime Cell, né? Capa aí, um kit completo pra você, pro seu celular. Signo com a estúdia, Dilson. Fala, Dilson, boa tarde. E também um alô especial para Simone de Três Rios do Sul. 984027371. Hora certa na estúdio. Pontualmente uma hora.
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0: 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Vamos nessa. Vou trazer agora uma música. A gente vai trazer o Clássicos. Vou trazer um som lá de 1992 pelo grupo sueco Ace of Base, um dos maiores hinos do pop no início dos anos 90, com a música That's What. Essa música é maravilhosa, top demais. Tem uma mistura de reggae com pop, viu? Vocês vão curtir aqui, ó.
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0: Essa música ficou em segundo lugar na posição da Billboard nos Estados Unidos. Atingiu Dinamarca, Reino Unido, Alemanha, vários países dos anos 90. Aumenta o volume!

0: Dor Lulu Santos, o astronauta. Música lá de 99, pra gente recordar aqui, hein? Essa música é top, né? Grande Gabriel Pensador, Lulu Santos, o astronauta. De 99 pra 2026, pra gente recordar e matar saudades. Hashtag Segundo com a Estúdio. Tá participando aí 984027371. Tá valendo por aqui aquele kit, né? Que é a capinha de silicone, veludada e mais película de vidro 3D da Prime Cell. Top, hein? Kitzinho completo pro seu aparelho celular. Quem tá por aqui participando conosco, fala Edson. O Edson Schmitz da Figueira. Boa tarde, Edson. Bem-vindo. Por aqui também a Marli. Oi, Marli. Boa tarde. Janaína. Tá aqui segundando com a Estúdio. Você que tá segundando também, quer mandar, quer participar, 98402-7371, 98402-7371. Muito bem, minha gente, vamos nessa, que o som não pode parar. Estúdio 1 e 14.
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0: Muito bem, vamos atualizar as informações então sobre o tempo em nossa região. Tá chegando ela por aqui, Camila Cardoso. Tudo bem, Camila? Tudo certo? Boa tarde para você, bem-vinda.
15: Olá, boa tarde, Mário. Boa tarde a todos. No dia de hoje, uma área de baixa pressão mantém um quadro de nuvens no estado de Santa Catarina e condições para pancadas de chuva, que por vezes vem associada a algumas trovoadas. Essas instabilidades até podem perder força no final desta segunda, mas voltam com maior intensidade amanhã na terça-feira, porque amanhã na terça-feira a gente tem aí uma frente fria que vai se deslocar pelo estado. Esta condição de instabilidade se mantém na quarta e também na quinta-feira. Portanto, uma semana que merece atenção em relação às condições atmosféricas. Em Jaraguá do Sul, as novas projeções atmosféricas que aconteceram agora pela manhã sinalizam até pontuais elevados de precipitação entre a quarta e a quinta-feira, que a gente tem que ficar monitorando. E, em princípio, essa virada do final de setembro para o começo de outubro será de instabilidades pelo estado e não seria diferente para nós aqui no litoral norte. Portanto, ao longo das próximas horas, pancadas de chuva que tem períodos de trégua e devem ganhar força entre a terça, principalmente na quarta e na quinta. Camila Cardoso para Estúdio FM, a número 1 do seu rádio.
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0: E por aqui seguimos 1h21 na programação da Estúdio FM. Você não participou ainda? Tá valendo aquele kit pro seu celular, que vem com capa de silicone aveludada e mais película de vidro 3D da Prime Cell, hein? 984027371, manda aí, hashtag segundo com a Estúdio.

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0: estúdio, a número 1 do seu rádio, nossa eterna rainha da sofrência, Marília Mendonça, amante não tem lar, na programação 99.1, no nosso hashtag estúdio. Ó, vou colocar aqui os últimos recados, as últimas participações rapidamente aqui, que estão participando desse kit. Uma ótima tarde pro meu querido Ricardo da Ilha da Figueira, que tá participando aqui conosco. Alô, Ricardo, segundando aqui ao som da estúdio. Boa tarde também para Gabriele. Oi, Gabriele. Tudo bem, Gabriele? Lá de Guaramirí, né? Tá na sintonia da Estúdio FM, lá da Vila Amizade. É, por aqui o Bad também tá participando. Daniela, do Chico de Paulo. Oi, Daniela. Tudo bem? Boa tarde para você. Obrigado pela sua audiência. E também quem tá por aqui, Iraci de Andrade, participando conosco. Obrigado, tá, Iraci? Ó, todo mundo tá entrando na Combuca, tá participando do sorteio. O Elvis da Figueira também chegou aqui com o seu recado agora. Grande abraço, Elvis. Depois do intervalo, eu volto, tá? Daqui a pouco eu trago quem tá levando aqui o kit com a capa de silicone aveludada, mais película de vidro 3D da Prime Cell. Tá certo? Intervalo, volto já. Estúdio, a hora certa agora, 1:31. Boa tarde.
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0: Por aqui, hein? Seguimos na programação 99.1. Nossa segunda-feira só iniciando, 28 de setembro, finaleira do mês de setembro. É, já respirando aí, final de ano também, né? Agora tem Lucas Igor e o Flash.
2: O nome dela é Flash, hein?

0: aqui.
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Eba, Fala Mansa, né? Que tá retornando aos poucos aí. Fala Mansa tá retornando aos poucos. Eu falo com as músicas, né? Novamente trazendo sucessos aí pro auge, né? Fala Mansa, a origem de tudo é o nome dela. Vamos lá então, quem tá levando esse kit que vem com capa de silicone aveludada e com mais película de vidro 3D da Prime Cell? Quem? Parabéns aqui pra Jana. Alô, Jana, do final 4096. Final 4096, a Jana levou aí o kit, tá? Capa de silicone aveludada, mais película de vidro 3D. Parabéns, tá, Jana? 3 dias úteis pra retirar aqui na Estúdio FM. Obrigado a todos que participaram, viu? Fique triste não, daqui a pouco, a partir das 2, tem o nosso querido Guido Cazubo com Fora da Caixa, trazendo pra você muita música, tem pior de 3, tem prêmios, tem notícias, enfim, informações e a loucuragem de Guido Cazubo fazendo parte aqui das tardes da Estúdio FM. Tá bom? Vou pro intervalo rapidamente, eu volto já com a minha última sequência desta tarde de segunda-feira, 28 de setembro. É a finaleira do mês de setembro aí, né? Setembro dizendo bye bye.

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0: Muito bem, ele já está se preparando, Guido Kazuboski. Daqui a pouco tem Fora da Caixa com ele. Já está no seu camarim, que é ali perto no estacionamento. Daqui a pouco começa o Fora da Caixa. Vou ficando por aqui, deixando meu bloco saideira e eu volto amanhã. A partir do meio-dia 25 e mais um hashtag.

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2: Vocês precisam admitir alguma coisa.

0: Cry. Sou de FM, a número 1 do seu rádio, Fergie. Big Girls Don't Cry. Fechando o hashtag estúdio com o Mário Júnior. Que beleza. Segundo, rapaziada. Boa tarde, boa tarde. Estamos chegando. Após o intervalo, tem mais um Fora da Caixa. 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
1: 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Eu sou o Guido Cazubo, tô chegando. Aê, aê.
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1: Aê, começando a edição dessa segunda-feira, 28 de setembro, segunda de preguicinha, não é mesmo? Olha aí que coisa. Vamos lá, vamos pra luta. Mais uma semana, que ela seja top. Top das galáxias. Onde você estiver aí ouvindo a gente, obrigado pela parceria, tamo junto, ó. Hoje vamos falar aqui do concreto com fezes humanas, que tá se mostrando 42% mais resistente do que o concreto normal. É, ainda no Fora da Caixa News, você vai saber da mulher que processou Deus após um raio destruir a sua casa. Os desdobramentos desse processo você vai ficar sabendo aqui. Tem Catatumba, tem Pior de Três e tem você participando comigo aqui no 984027371. Bora!
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0: vamos, gente.
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4: Existe uma teoria que se chama 90-10, onde uma pessoa tem 90% daquilo que você procura em alguém, só que você foca naqueles 10% que falta. Aí você sai pra rua, se aventura, e realmente você encontra aqueles 10%, mas não se deu conta que perdeu os 90%.

0: Estúdio FM, a número 1 do seu rádio, João, Gustavo e Murilo, e o lençol dobrado já tá todo bagunçado. Fechando a primeira sequência aqui do Fora da Caixa. O pessoal já tá curioso para saber sobre o concreto de fezes humanas, que diz que é bom. Meu marido às vezes tem uma fábrica em casa e eu nem sabia. Daqui a pouco vou contar esse caso para você aqui. Fechou? Cowboy tá me chamando já já também, Free Shop, com dica de economia pra você. Uma ótima tarde, tá chegando agora. Seja bem-vindo. 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
0: Meu amigo Souza Filho tá chegando com aquela dica pra você diretamente da Flash Car. Boa tarde, Cambóia, contigo.
14: 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É isso mesmo, Guido, estamos diretamente pra você ligado aqui ao vivaço, pra você que tá ligadinho, sabe aonde? Na Estúdio, no menu do seu rádio. 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
0: Isso aí. Nosso cowboy Souza Filho. O cara que já cedo na segunda-feira tá... Aô! É pura alegria esse rapaz. Jorge Matheus.

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0: Estúdio FM, a número 1 do seu rádio, Pedro e Benício. Lembrança boa! 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
0: 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Boa tarde. Tá na hora de informação aqui no Fora da Caixa. Coisa revolucionária, hein? Pra mudar os rumos da arquitetura mundial.
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0: Muito bem. Pesquisadores da Universidade Manipal de Jaipur, na Índia, descobriram uma maneira, digamos, um pouco convencional de reforçar o concreto. É usando fezes humanas. Olha aí.
22: É fedido.
0: Cientistas transformaram o lodo fecal de uma estação de tratamento num tipo de biocarvão produzido pelo aquecimento de matéria orgânica. Aí, depois de seco, o material foi aquecido a temperaturas entre 350 e 450 graus e transformando em pó. Esse pó substituiu parte do cimento na produção de concreto. Nos testes, a mistura com 10% de biochar de origem fecal apresentou os melhores resultados. Ficou 21% mais resistente à compressão e 42% mais resistente à flexão. Só não é resistente ao mau cheiro.
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Estúdio FM, a número 1 do seu rádio é de Brito Samuel. Toda mulher aqui no nosso Fora da Caixa. O Marlon tá ouvindo a gente, muito obrigado. Alô pro Márcio, boa tarde pra você. Aí que a gente pega as pessoas no pulo, os que não estão ouvindo a rádio. Oi, boa tarde, quero participar do sorteio. Aí eu te pergunto, que sorteio? Nem tô sorteando nada. Ah, é um migué. É, dona Andresa, tô ligado. Daqui a pouco vai ter presente. Daqui a pouco tem pior de 3, às 3 da tarde. Inclusive, já tô meio atrasado, vou adiantar.

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6: 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Ó, já tô preparando o pior de três de hoje. Já tô fazendo a curadoria aí, olha. Te prepara, hein? Já, já.

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0: Estúdio FM, a número 1 do seu rádio, Gustavo Moura e Rafael Digitando. Daqui a pouco, após o intervalo, tô voltando com mais uma edição do Pior de 3. Valendo presente pra você aqui na programação da número 1 do seu rádio. Copiou? Após o break, segura aí. 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
9: 13:06, boa tarde pra você. Vai começar a sua sessão diária de tortura musical. Mais um Pior de Três está começando a partir de agora. Convido a você a participar junto comigo. Até porque tá valendo presente. A partir de agora tem chuleta com polenta. Aê, gaúcho, chope e cozinha. Boa, boa, boa.
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9: Então, pra você concorrer essa chuleta com polenta, vota na que você achar pior a partir de agora. Temos 3 candidatas, né? 2 eu acho justo estar aqui, uma delas nem tanto. Vamos começar com a primeira opção de hoje aqui, é o Zé Pinguelo. Conhece o Zé Pinguelo, Mário Júnior? Olha o nome da música. Faça questão de anunciar o nome da música pra nós aqui. É, vai, vai. Quem que é?
11: Zé Pinguelo, o peido que a doida deu.
9: Vai! Vai, vai.

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1: Aê, Zé Pinguelo e o peido que a doida deu.
2: Muito boa.
1: Peidaço, é boa, né? É boa. Olha aí, quase uma questão de calamidade que o peido que a doida deu. Muito bom. Gostei, vai.
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1: Vamos pra dois. A dois, é. Essa eu não acho que deveria estar aqui, né? Uma obra de arte. Estamos falando aqui da música, da letra da música Dona Gigi, né? Canção belíssima do DJ Malboro e os Caçadores, mas cantado, né, no instrumental da música Sonhei com Você, do milionário José Rico. Essa mistura doida que eu...

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1: Vai.
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0: Tá aí, eu mesmo, Guido Cazugo. Sonhei com a Gigi, a música 2 aqui do nosso pior. Vamos lá pra 3. A 3 tá chegando, ela que é postulante ao cargo de deputada federal por Minas Gerais, Maria José Mendes da Cruz. Você conhece ela? A menina da bota com a música Vim Dançar na Roça.

0: 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Tudo bem, música 3, Menina da Bota, aplausos pra ela. E a Belinha do Forró, Vim Dançar na Roça. Música 3 aqui do nosso Pior de 3. A 2, Guido Cazubo, Sonhei com Gigi. A música 1, Zé Pinguelo. E o peido que a doida deu.
1: Ai, que dor na bariga.
0: 984027371. A partir de agora é com você. Valendo chuleta com polenta do Gaúcho.
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3: Vocês já ouviram aquela frase que fala assim: do inferno é que se vê o paraíso? É exatamente o que eu descobri nessa canção.

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0: Estúdio FM, é número 1 do seu rádio, Guilherme Benuto e Panda. Eu duvido, é o nosso pior de três, tá rolando votação acirrada por aqui, né, pra escolher a pior delas. O que que vamos fazer hoje com a pior das três? Vamos jogar na água? Beleza, vamos jogar no Itapocu, então, a pior de todas. E é você que vai decidir. Ainda tá concorrendo chuleta com polenta. Já já eu volto com o repeteco das nossas candidatas de hoje. 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
7: Vamos de volta, nosso pior de três. Vamos lá para as candidatas a pior de hoje. Que vamos jogar no Rio, hein? Vamos lá para a história de um peido que quase virou uma catástrofe, calamidade pública. Zé Pinguelo relatando pra gente o peido que a doida deu.

0: Obrigado, olha Deus.
1: Nossa, parece que os dinossauros foram extintos por causa desse peido aí.
0: Tava celebrando a missa, quando sentiu a carniça, abandonou o altar, fechando o bodega e bar. A cidade apodreceu.
1: Ai, meu Deus.
0: A prefeitura entendeu que havia necessidade decretar calamidade do peido de adolha Deus.
1: Ai, ai, acho que só o Zé Pinguelo pra rimar a palavra missa com carniça. Meu.
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1: Vamos pra dois. E essa eu mesmo que compunhei, Tchei, né? Guido Cazubo com vocês. E essa paródia aqui, Sonhei com Gigi. É a dona Gigi misturada com Sonhei com Você do Milionário José Rico. Né? E DJ Malvô.

0: tô só de olho em vocês que estão votando aqui na 2 só pra sacanear comigo, tá? Né, dona Victoria? Que mais, Emerson? Ah, tô de olho em vocês aí. Oi, Rosi.
1: Boa tarde, Guido. A pior de três é a 2.
0: Teus olhos.
1: É a Rosemar do Rio do Sul. Um abraço.
0: Tá. Vamos lá. Vamos pra 3. Pior de 3. Menina da Bota. E a Belinha do Forró. Vim dançar na roça.

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1: Ainda bem que não tem efeito na voz, né?
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1: Aí, palmas. Palmas para a menina da bota. Né? E aí, o que que você prefere? Votar na menina da bota aqui como pior de três ou como deputada federal, hein? Hã? Né? Não quer dizer nada. Né? Ai, ai, ai. 984027371, tá valendo. Chuleta com polenta do Gaúcho Cozinha. Deixa eu ver o que mais que a galera tá falando aqui. João, a pior é a 3. A 3 também, a Mércia tá mandando aqui. Música 1, Pamela. Fabiane Borges. A pior das 3 seria a número 1, Deus me livre. Vânia, é a 1, valeu. Muito bem, vou contar os votos da galera aí, né? Daqui a pouco a gente traz o resultado aqui do nosso pior de três. Boa sorte pra você.
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0: Band FM, a número 1 do seu rádio, Marcos e Velucci. Pena que você já namora. Muito bem, a galera se manifestando sobre o pior de três de hoje. A Kátia tá falando que a 3 é a pior, né? A Sheila tá dizendo que a do peido é a pior, é a música 1. Deixa eu ver. E a Okitotique?
1: Boa tarde, Guido Cazuco.
0: Boa tarde.
1: Pior das três, cara, não tem pior que a número 2, né?
0: Vou te lascar,
1: ainda mais,
0: cara.
1: Que tu compôs ainda. Meu Deus. Fala sério.
0: Oh.
1: Um abraço, Fioque Santa Luzia. Tudo é bom. Passando para desejar uma abençoada semana para todos nós.
0: Valeu, valeu.
1: E parabéns pelo teu programa, irmão. Pelo menos a gente tem como dar risada e repensar em certas músicas e certos políticos que a gente escuta por aí, né, irmão?
0: Né?
1: Tem
0: aí
1: tudo a ver com o teu programa, irmão. Tu é o cara, eu
0: viu?
1: Sou o Kiko.
0: Viu só?
1: Valeu, meu querido.
0: A gente tem a, nossa nossa função social aqui também no programa. Como que não? Marlene, boa tarde.
2: Guido, eu boto na pior das três, a número 2. Abraços, Marlene do bairro Santa Luzia.
0: É, nossa, fala ainda com um sorriso na cara, né, ainda, né? Deixa eu ver, Andréia, 3 Rios do Norte, obrigado, valeu, Rosemari. Deixa eu ver quem mais aqui, a Camila, muito bem, vamos lá. Contar os votos. Eu já fui eliminado uma vez aqui no pior de três, né? Tava eu e o Fernando Berti. Hoje eu tô solo aqui na música 2. Mas não sei, acho que hoje eu vou me safar ainda, né? Vou contar os votos bem certinho. Daqui a pouco eu volto com o resultado. Segura aí. Hoje a pior vai pro Rio, hein? Estúdio FM 13:35.
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0: de volta. Obrigado você que voltou e participou aqui. Tá saindo chuleta com polenta do Gaúcho Shop Cozinha. Quem tá levando? Final do telefone 9823. Andréia, você ganhou. Aê, aê, aê. Parabéns, só passar aqui na Estúdio FM pra retirar. E hoje eu me safei. Por pouco, fiquei em segundo lugar. Mas, né, temos aqui a vencedora, que é a nossa queridíssima menina da bota e belinha do forró, a campeã!
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0: Tomara que essa seja a única eleição que a menina da bota vai ganhar. Não, tá louco. Se não, esquece. Pode fechar o Brasil. Vamos fazer o quê? Vamos jogar no Rio a menina da bota? Vamos lá então, vai. Vai pra beirada, vai.
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0: Estúdio FM, a número 1 do seu rádio, Michel Teló. Aí a roça vence. Daqui a pouco a gente continua nosso Fora da Caixa. Daqui a pouco tem mais informação. Tem Catatumba. Quem que vamos desenterrar hoje? Qual que é o sucesso do passado? Nossa equipe de arqueologia musical já está a postos com as suas pás para desenterrar mais uma. Daqui a pouco, às 4 da tarde, aqui na estúdio. Segura aí! 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
2: Opa, estamos de volta aqui no estúdio. Boa tarde de segunda-feira para você. Bora lá, Zenete Cristiano e a cadeira cativa.

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1: Estúdio FM, a número 1 do seu rádio, Tiaguinho, pensamentos intrusivos. Bora pro intervalo, daqui a pouco a gente faz a nossa escavação musical com Catacumba. Estúdio 4 e 2.
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1: Desde 1977, foi a pérola que a nossa arqueologia musical conseguiu hoje aqui no nosso Catatumba. Olha aí, Easy, do Commodores. Essa música é um espetáculo, né? Toda romanticona, aquela música pra fazer clima. É a que eu costumo chamar de música de motel, né? Muito boa. Ó, quem canta, você não acredita, é o Lionel Richie. Ele tá nos vocais, ele escreveu essa música também. E o famoso refrão, né, conhecido. I'm easy like Sunday morning, estou tranquilo como uma manhã de domingo, que tornou-se um marco da cultura pop, simbolizando um estado de total relaxamento e liberdade. Aham. Venha relaxar junto comigo. Commodores, Easy, aqui no Catatumba. 4 e 9, boa tarde pra você.
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0: Band FM, a número 1 do seu rádio, Ana Castela. É que eu não te esqueci aqui no nosso Fora da Caixa. 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Estúdio 4:19.
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0: Volta aqui na Estúdio FM, boa tarde de segunda-feira para você, 28 de setembro. Vamos recordar essa aqui do Rick Renner, A Força do Amor. Boa tarde para você.

0: Amplitude FM, a número 1 do seu rádio, Gustavo Lima, bala alojada, aqui no Fora da Caixa, 4h32 agora. Daqui a pouco tô trazendo a notícia, né, da mulher que processou Deus após um raio destruir sua casa. E aí, em que instância esse processo vai ocorrer? Já já eu conto pra você no Fora da Caixa News. Estúdio 4h33.
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9: De volta aqui na Estúdio FM, boa tarde para você. Agora tem informação com Fora da Caixa News e as notícias que não mudam em nada na sua vida.
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9: 4h37. Imagina levar um prejuízo causado por um raio e decidir que o responsável vai ter que responder na justiça. Foi exatamente o que aconteceu com Betty Penrose, uma secretária do Arizona nos Estados Unidos. Depois que um raio atingiu sua casa e provocou um incêndio, Betty decidiu processar ninguém menos que Deus, com a ajuda de um advogado ainda. Ela entrou com uma ação pedindo $100 mil de indenização. Alegando que Deus era responsável pela manutenção do universo, né? De certa forma não está errado, né? E consequentemente pelo controle do clima. E o advogado ainda encontrou uma brecha curiosa para escolher onde entrar com o processo. Pouco antes, o músico Lou Gottlieb havia registrado uma propriedade na Califórnia em nome de Deus. Assim, o advogado argumentou que Deus tinha uma propriedade naquele estado, então poderia ser processado ali. Olha que ardiloso, né? O caso virou notícia na época, mas a história não terminou com o pagamento de $100 mil, não. O registro da propriedade acabou sendo considerado inválido porque Deus não poderia assumir legalmente a posse do imóvel. Nem se, né, ele tentasse por uso capião, acho que ele não ia conseguir, né? Enfim, ela processou, tentou a indenização, mas não conseguiu. A penteada é livre, né? 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Mas sempre vai ter um advogado disposto a entrar com esse tipo de coisa, né? Ela Langley, Texas, aqui na tarde da Estúdio FM, é o nosso Fora da Caixa. Boa tarde pra você.

0: depois do intervalo, a sequência saideira do Fora. Valeu! E fora! 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Estúdio 4:48.
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0: Oi, estamos de volta aqui na programação da número 1 do seu rádio. Vou deixar minhas saideiras. Deixei o banco quentinho aqui pro Porta Nova, né? Daquele jeito que ele gosta. Quentinho e suadinho. Vai começar mais um Chá da 5 daqui a pouquinho.

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6: ZYD 741 99,1 MHz no seu rádio. Eu sou o Regis Porta Nova.
7: Eu sou o Guido Cazubo.
8: Eu me.
6: Chego o bem. Homem de Mafra chegou. Vamos cantar pra começar bem a semana. Oh!

0: lixo.
1: É um baita lixo.
0: Eu tô ouvindo o chá das cinco.
2: Num ninho de mafra, tinha cinco mafragafinhos.
3: Mafra, mafragafinho. Quem mora em Mafra é o quê?
2: Mafragafinho? Quem mora em Mafra é o quê?
1: Mafrense.
2: Mafrense.
1: Quem mora em Rio Negro é Rio Negrense. E quem mora em São Bento é São Bêbados do Sul.
3: Faz sentido.
2: Aqui, tá aqui o exemplo.
1: Verdade, vida de São Bento,
3: né? Verdade.
2: Tudo bem com os senhores?
3: Beleza.
2: Senhores, tudo bem? Tranquilo. Final de semana foi de boa. Com muito juízo.
1: O Guido sobrevivimos, né?
2: O Guido falou que foi pro mato no final de semana.
3: Eu fui pra natureza, rapaz. Eu fui me desconectar dessa vida agitada. Eu fui em busca, né, da minha evolução espiritual junto às águas e à natureza.
2: Ele foi, atravessou a rua e foi ali na Via Verde. Ele mora ali na Figueira, né? Meu Deus do céu. Seguinte, aqui, ó. Um alô pra dona Simone. Opa. Né? Boa tarde, Éter, tá aí, satisfação em ouvi-lo. Mande um alô pra Simone, lá de Rio Negro.
1: Lá de Rio Negro, satisfação, obrigado por nos ouvir.
2: Mora, né? Em Rio Negro, tá ouvindo a estúdio. Olha que, só, que bacana. Rio,
1: outro estado, outro país, outro
2: planeta, né? É. Um abraço a galera de Rio Negro. Muito obrigado aí, galera, por curtir a nossa
1: programa.
2: Viu? Seguinte, tema de hoje pra galera participar, que o prêmio é bom,
3: qual
2: hein?
3: Qual que é boa?
2: Ó, tem um par de ingressos pro Baile das Multidões lá no Toninho. Grupo KN, Banda Diamante, Corpo e Alma. Olha. Par de ingressos, hein? E mais, uma capa de assento para a moto.
3: Capa de assento para
2: moto. Ela não retém água da chuva, protege contra o sol, não esquenta e permite a circulação do ar. Então pode soltar umas bufas tranquilo na moto.
1: Existem uns pum ali também.
2: O Guido pode ir pra sua moto, Guido, beleza?
3: Tá, como se fosse o peidão aqui desta trupe, né?
2: Cortesia da, né? B3 Moto Peças. Então, ó, capa de assento para moto e ingresso pro Toninho.
3: Olha aí.
2: Ó, galera, chovendo a galera aqui de...
3: Está chovendo estrelas.
2: Virlene de Mafra, homem.
1: Ei, olha só.
2: Manda alô pra Virlene.
3: Olha aí, ó.
1: Vilene, obrigado por nos ouvir.
3: A audiência total lá no presídio de Mafra.
1: É que eu anunciei, né, que eu ia estar aqui hoje, né? Foram muitos pedidos, muitos desejos, muitas solicitações para eu voltar aqui, né?
3: Total de duas pessoas.
1: As minhas redes sociais, Regis, bombaram. Eu tive mais de 7 bilhões de chamadas pra vir aqui no meu Orkut.
2: Tu é louco de fazer isso, de anunciar? E os cobradores? Os credores?
1: Sem contar as duas emissoras de TV que também que anunciaram que eu ia estar aqui.
3: Tá sendo disputado.
2: Qual foi a
1: emissora? Tupi e a Rede Manchete.
2: A Tupi e a Rede Manchete anunciaram que ia estar aqui.
3: Tá certo.
2: Então, participe com a gente com o tema de hoje. Mãe só é mãe quando diz... Complete a frase. Mãe só é mãe quando diz...
3: Quando diz...
1: Ai! Acho que estourou a bolsa.
2: Não. Aí se tornou a mãe, né?
3: Mas...
1: Mãe só é mãe quando diz... Eu avisei!
2: Olha aí, ó, tá vendo? Mãe só é mãe quando diz... Quer alguma coisa do mercado?
3: Mãe só é mãe quando diz assim... Também? Você não lê a Bíblia, não vai pra igreja?
2: Essa é bem a tua mãe, né?
3: É muito.
2: Sem vergonha. Participe pra concorrer aos presentes de hoje, então, 984027371. Estamos aqui hoje com Guido Cazubo e o homem de Mafra e Rio Negro.
1: Nós que é nós.
2: Tá bom? Estamos começando o Chá da 5. Mande sua mensagem respondendo a pergunta de hoje, tá bom? O nosso Chá da 5 está no...
1: Tá no ar!
2: Manda um abraço pro delegado de Mafra que mandou mensagem pra
1: você. Louco, aí não. Aí eu tô fora.
2: Não, manda abraço pra ele. Faz a média.
1: Que ele me reconhece.

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2: Existe uma teoria que se chama 90-10, onde uma pessoa tem 90% daquilo que você procura em alguém. Só que você foca naqueles 10% que falta. Aí você sai pra rua, se aventura, e realmente você encontra aqueles 10%, mas não se deu conta que perdeu os 90%.

0: 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Uma moça perguntou aqui qual é a pergunta de hoje. Já falo pra você, é só completar a frase. Mãe só é mãe quando diz. Beleza? Mande sua mensagem aqui e participe com a gente. Ó, o substituto.
1: Eli, né? O nome dele. Também tá pra vir aqui essa semana, se duvidar.
0: É.
2: Mãe só é mãe quando diz. Não corre. Se correr é pior. Ou também mãe só é mãe quando diz. Quando eu morrer, aí vocês vão sentir falta.
1: É. Sempre assim.
0: Frases verdadeiras. Não corre. Não corre. O chinelo sempre acerta, né? 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
5: Muito bem, estamos de volta.
6: Vamos lá, vamos falar de rock, bebê.
5: Vamos falar de rock?
6: Rock and roll.

0: Tu gosta de rock ou não?
1: Ah, gosto sim, claro que eu gosto. Quem que não gosta? Todo mundo gosta do
0: rock. Rock é bom demais, e agora com esse festival incrível que tá chegando.
2: Nossa, mas das roqueiras.
0: É?
1: Mas é interessante você entender um pouco das línguas, né?
0: O inglês, é. Normalmente o rock é inglês.
1: Tinha um rock que eu chorava e gostava de escutar, e depois fui descobrir que eu pedi um pouquinho de inglês, que eu fui descobrir que a música falava de agricultura. Então eu tava chorando pelo pé de alface. A importância de entender um pouquinho do inglês.
2: Né? Aquela música.
0: Ele chorava, né?
2: Aquela música Build do House Martins. Tipo, é linda essa música. Ela fala de construção. É,
0: construção civil.
2: Construção. Eu
1: tava chorando por um pé de soja e. Exatamente.
0: Estamos recebendo o Pedro e o Maurício do meu boteco aqui. Galera, tudo bem com vocês?
3: Tudo bem, boa tarde, galera.
0: E a expectativa, como é que está a preparação? Bom,
4: primeiramente, boa tarde a todos, todos os ouvintes da estúdio. Bem, nós estamos trabalhando aí já há um bom tempo aí para proporcionar um evento maravilhoso para o pessoal, né? Essa segunda edição. Então vai ser um evento bem trabalhado, bem bonito.
0: Vai ser no dia 3 de outubro, né? Exatamente. Então agora é sábado agora,
4: 3 de outubro, sábado agora,
0: exatamente. Véspera da eleição.
4: Isso mesmo.
3: Então, expectativas estão ótimas.
0: É. Das Aranha, Seu Celso,
3: Os Extintos
0: e Código de Bar, E num lugar incrível, né? O ambiente lá é bem legal, né?
4: O espaço lá é muito bonito, muito grande, né? Então as pessoas vão estar muito bem confortável lá no lugar, então vai ser bem legal.
0: A partir de que horas que abrem os portões?
3: 15 horas.
0: Né? 15 horas.
3: 15 horas abre, 16 horas Seu Celso abre o evento.
0: Como é que tá a estrutura de comes e bebes, bar e cozinha? Como é que tá?
4: A estrutura...
0: O que vai ter lá?
4: Se tratando de um tempo que não tá muito bom, né? Tem pavilhões montados, então as pessoas vão estar bem confortáveis, vão estar cobertas, caso chova. E a área de food truck é a mesma coisa. Vai estar coberta, vai ter todas as mesas e tudo mais, então em relação... A chuva, caso aconteça, não vai ter problema nenhum.
0: É, lá já tem uma estrutura aqui interna fechada e vocês vão colocar as tendas,
3: as
0: né?
3: Tendas,
0: então,
3: na área externa.
0: Na área externa, né?
4: Os pavilhões, então, né?
0: No pavilhão,
4: exatamente.
0: Né?
4: Inclusive a área de food vai estar toda coberta também.
0: Então, a partir das 3 da tarde, portões abertos, e aí, tem hora pra acabar ou não? Tem, né?
3: Uma da manhã.
0: Tem que acabar às 8 horas pro pessoal ir votar depois, né? No domingo, né? Tá louco. Galera, e sobre ingressos, quem tá procurando ingressos, onde vai encontrar, qual o valor, qual o lote atual, conta pra gente.
3: Lote atual agora é 50 pila, R$50. Compra ou no meu boteco ou no beloingresso.com.br.
0: 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Então, exatamente. 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Tá? Você vai encontrar lá o banner do festival Meu Boteco, que vem aí nesse... Meu, parece que foi... vocês chegaram aqui há uns 15 dias atrás, né? Pra falar da festa.
3: Exato.
0: Outubro. Já chegou.
4: É,
0: né?
4: No final, última semana.
0: Na última semana.
4: Os preparativos estão a mil. Só detalhes pra finalizar agora o evento.
0: Muito bem, gente. 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Você já acessa pra comprar, garantir o seu ingresso pra curtir Das Aranha, Seu Celso, Os Extintos e o Código de Bar. Com a segunda edição do festival Meu Boteco, a segunda de muitas que vem por aí, né?
3: Exatamente.
0: E quem quiser conhecer o Meu Boteco, quem não conhece, você conhece o Meu Boteco, Guido Casugo? Quem não existe uma pessoa que não conheça, né?
2: Olha, essa esquina aqui, o que eu já fiz de barbaridade, não tá escrito. Eu começava na esquina, terminava aqui no estacionamento da rádio.
0: Meu Deus, então.
2: Mas é muito bom, Meu Boteco é Meu Boteco, né, cara? Você vai ver teus amigos, né? Reunir aquela galera que, além de gostar de música boa, gosta de trocar uma ideia, dar risada, né? Esse acho que é o mais legal dessa comunidade que se forma em torno do rock and roll, né? A galera se conhece e tem uma troca de experiência bem, bem massa.
4: Os reencontros, né? Isso que marca muito o Meu Boteco hoje, né? Um bar de 23 anos que as pessoas se reencontram e se impressionam de estar vendo aquela pessoa depois de tanto tempo.
0: Se eu for lá nos próximos dias e alguém entrar e falar, Regis, você tá vivo, é bem isso, né?
4: Assim.
0: O pessoal se reencontra no Meu Boteco ali. Galera, então muito obrigado. Expectativa, na quarta-feira vocês voltam aqui para atualizar mais a gente sobre a expectativa dessa festa que tá chegando.
4: A quarta-feira é para vir o integrante da banda Código de Bar.
0: Legal.
4: E acredito também o Cid da Karsten estará aqui também para divulgar também e falar um pouquinho também.
0: Tá feito. Festival Meu Boteco, nesse sábado, dia 13 de outubro.
4: Isso aí, galera.
0: Maurício Pedro, obrigado pela presença.
4: Um abraço a todos.
0: Vem aí, Festival Meu Boteco!
5: Todo mundo tem uma lembrança boa, né? Então vamos cantar assim, ó.

0: 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Eu quero dizer que estamos recebendo aqui a Laírda Figueira. Ela deixou de participar, principalmente no meu horário, porque toda vez que ela mandava mensagem pra mim, eu zoava ela, que ela era uma fritadora de mortadela. Ela gosta de comer mortadela frita. Ah, e um dia eu brinquei com ela, ela falou: ah, tá bom, vou levar um pão pra você. Isso já faz uns 5 anos e meio,
1: mentira,
0: né, Laí?
1: Isso faz 1 ano e meio, mais ou menos.
0: Ela disse: vou levar um pão caseiro que eu faço aí. E desde lá, sempre eu cobrava, mas de forma bem carinhosa.
2: Laí, e aquele pão?
1: Na verdade, eu fiquei um tempo sem fazer pão, depois eu comecei a fazer de novo, e até acertar o ponto demorou um pouquinho.
3: Ah, nossa, tem esse negócio de perder a mão.
0: Perdeu a mão na hora de fazer pão?
1: Não, perdi a manha, né? Uhum. Assim, a gente... isso é que nem andar de bicicleta, a gente nunca esquece.
0: Nunca esquece, né?
1: Mas
3: aí tu se complicou sozinha, porque tu foi prometer comida pro gordo.
1: É.
3: Olha aí, ó. Ele ficou remoendo todo esse tempo.
1: É, mas na verdade, a moça aqui que eu liguei, ela disse que aqui todos são assim...
0: Viu?
1: Só não come pedra porque não consegue.
0: Chumbo derretido. Se você trouxer aqui pra rádio, verdade, né? Caixa de marimbondo, todo mundo come,
4: tipo,
0: né?
4: Tipo avestruz, né? Come preda, ferro.
0: Sim, chumbo, qualquer coisa. E aí abre, deixa eu ver o pão. Deixa eu ver o pão.
4: Eu admiro as pessoas que fazem um pão bonito, um belo pão.
3: Vem embala.
0: Ela trouxe até a foto.
4: Ô, louco, tá armada.
1: Cuida.
3: Ó, vem embalado que nem parece um nenê.
1: Na verdade, eu não posso nem botar no plástico.
0: Depois dessa, eu não posso mais cobrar nada, né, Laís?
3: Ó, que bonito, pão bonito. Não, nem vou pegar com essa minha mão suja.
0: Tá, tá.
4: Ele tá conforme, né? Ele tá do mesmo jeito que tá em cima, tá embaixo.
0: Tu trouxe a chimia ou mortadela?
1: Não, isso aqui
2: não quer mais nada também, né, cara?
1: Quer que eu corte e dou na mão da boquinha também?
4: É. Cara abusado, né, Guilherme?
1: Bom, agora, pelo menos, eu posso mandar mensagem pra estúdio e não dá.
0: Ah, não se faça de vítima só porque eu cobrava você. Não é possível.
3: Na verdade, tá vendo agora como... mande mensagem só no horário do Regis. No meu horário, só mande quando tu trazer um pão pra mim também.
1: Agora eu aprendi a lição. Nada de ficar prometendo.
0: Mas sabe que fritar é gostosa? Já comeu mortadela frita?
4: Já.
0: É, então.
1: Mas essa história já vem rolando desde...
0: Ah, lógico, a gente não pode esquecer, porque senão o pão não vinha.
1: Mas você comeu a mortadela frita?
0: Comi. É bom mesmo. Pior que é gostoso.
4: O cebola aí, não sei o que é cebola.
1: Não, mortadela frita com fresco, acabou.
0: Joga uma manteiguinha na frigideira ali e frita a mortadela.
1: Eu acho que eu vou passar no mercado agora pra falar uma mortadela.
0: E vai trazer aí pra nós?
1: Não. Ah, vai levar em casa, eu vou ficar e vou mandar uma foto pra você.
3: Então tiver um ouvinte aqui que quiser trazer uma margarina pra nós.
0: Não, a gente acha que tem manteiguinha ali.
3: Ah, tá.
0: Vamos comer.
1: Obrigado. Eu vou parar no mercado.
0: Não promete.
1: Vou fritar a mortadela e vou mandar uma foto.
0: Ah, mandar a foto, tá
1: só
0: bom.
1: Só fazer água na boca.
0: Deixa comigo. Então, Laí, obrigado pelo pão, tá? Tá liberadíssima, tá? Pode mandar mensagem no horário,
3: tá? Liberada, está perdoada e agora vai ser desbloqueada aqui do WhatsApp da rádio.
1: Agora eu posso mandar mensagem? Pode.
0: Você
1: não vai me pegar no pé?
0: Não.
1: E eu não vou mais prometer coisas.
0: Nunca prometa coisa pra gordo.
1: Né? Ah, e falando disso, ó, a frase é: mãe que é mãe, diz assim, espera chegar em casa.
0: Ouviu as filhas da...
1: Eu tenho duas filhas, é, a
0: nome
1: Priscila
0: delas.
1: E a Jaqueline.
0: Ouviu, dona Priscila e dona Jaqueline?
1: A Jaqueline está morando em São Paulo, lá em Ribeirão Preto, mas ela ouve muito vocês.
0: Ah, é?
1: Ouve muito vocês e eu acho que ela está me ouvindo. Depois ela vai falar alguma coisa.
0: Laí, obrigado, um beijo, tá?
1: Um abraço.
0: Valeu.
3: Valeu, Laí.
0: É nóis. Vamos comer esse pão. Tá. 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
0: Estamos de volta. Tudo bem. Hoje recebendo um homem de Mafra aqui. Patinho, né? O pessoal de Mafra tá cobrando ele.
4: Não divulgue muito a minha.
0: Daqui a pouco eu passo o celular dele. O Guido foi comer o pão já, será?
4: Pois é, eu acho que ele foi se alimentar, tá precisando, porque ele tá meio magrelo, né? Ah,
0: só tem uma pança meio inchada.
4: Tipo aqueles bagres de enchente, né? É. Só em pança, né?
0: É, tanto chope que bebe. É. Vamos lá, as primeiras mensagens aqui. É, mães, complete a frase, mãe só é mãe quando diz O Felipe leva o casaco que vai esfriar. Essa é a mais clássica.
4: Essa é praxe, né? Praxe.
0: Empafe. É, como é? O Calminate. Ó, nome de remédio, bicho. Oh. Dois Calminate de 2 miligramas.
4: Sim, e não é o genérico ainda, né?
0: Esse é o Calminate original.
4: Original.
0: Porque, ó. Porque é tudo tonga nessa casa. Vocês vão ver quando a palhaça sumir daqui. Ah, tá, viu, seus tongos? Não dá valor pra mãe. A Mara Silvia. Mãe, sua mãe, quando diz, você é a melhor mãe do mundo. Ué? Quem mais aqui? A Simone, lá de
4: Rio Negro.
0: Mãe, sua mãe, quando diz, depois que eu for embora, vocês vão me dar valor.
4: É, isso também é praxe, né? Praxe.
0: Boa tarde, a Valdete, a Juju, do Santa Luzia. Mãe, sua mãe, quando diz, filha, se você brigar na escola e vir de olho roxo, pode ter certeza que vou roxar o outro olho também.
4: Ah, nossa!
0: Ô, mãe, calma.
4: Isso aí é agressor, agressura.
0: O Janilson. Mãe, sua mãe, quando diz, deixa o teu pai chegar em casa. Ai. Mas eu fico com mais medo da mãe do que do pai.
4: É.
0: Quem mais? O André, mãe, quando diz, leva o casaco, meu filho. Simone, mãe, sua mãe, quando diz, na volta eu compro.
4: Já era, né? Nunca mais.
0: Chegou em casa, esquece.
4: Vai atacar as bichas ali, daí não compra. Né?
0: Ângela, você.
1: Boa tarde, galera do Xadrez 5, é Ângela. Mãe só é mãe quando diz a seguinte frase. Olha, se eu for aí e achar, eu esprego na tua cara.
0: Vamos lá comer pão?
4: Pão
0: da Laí com pão da Laí.

0: Sim, chá. 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
1: Chá de cinco.
2: Ah, canção rei!
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0: 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Pensa num pão gostoso.
1: Ai, que delícia.
0: Pão fresquinho, quentinho, hein? Quintinho. Ela fez, tirou do forno e trouxe pra cá. Muito obrigado, Laia.
1: Eu comi a parte da bundinha.
0: Fiquei até com vergonha de cobrar. Ninguém vai mais oferecer, porque vai, sabe que o Porta Nova vai cobrar.
1: É.
0: E aí, já viu, né? Mas a novela terminou, né? Depois de grandes capítulos.
2: Isso aí. Fizeram as pazes agora.
0: Fizeram as pazes. Né? Ela não mandava mais mensagem do meu horário. Talvez seja por isso, né? Mas tá tudo certo. Obrigado, Laí.
2: Um pão resolveu o problema.
0: Um pãozinho resolve
2: o problema. É tão simples, né?
0: Não é tão simples, é o pão.
2: É só um pão.
0: Mãe só é mãe... Ah, Fernanda. Mãe só é mãe quando diz... Enquanto você morar debaixo do meu teto, quem manda aqui sou eu.
1: A clássica.
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5: Estamos de volta. Um abraço pra galera da B3 Motopeças. Hoje presenteando aqui quem participa do chá. Concorre a uma capa de assento pra moto.
6: Opa.
5: Ele não retém água da chuva, protege do sol, não esquenta, permite a circulação do ar. Bom demais. Assunto de hoje, tema de hoje é mãe só... Complete a frase. Mãe só é mãe quando diz, fala Munari.
7: Fala, rapaziada do Chá das 5. Mãe só é mãe quando fala aquela tradicional, né? Tá, mas tu não é todo mundo. Ah, beleza. Não, e outra, né? O cara vai segunda-feira, marca consulta na psicóloga pra ver como é que tá a saúde mental, porque ultimamente a saúde mental tá sedentária, né? Tá debilitada, não consegue nem respirar direito. Tá só no departamento médico. Aí o cara sai de lá, mais tranquilo, de boa, tal, entra no carro e pá, sintoniza no Chá das 5. Aí já se foi a saúde mental pro estouro mesmo. Não, não, ah, Chá das 5!
5: A culpa é nossa agora, tem culpa eu.
6: Você que tem distúrbio mental aí, bota a culpa em nós.
5: Tudo culpa nós, né?
8: Vai. Mãe só é mãe quando diz, se eu for aí achar, mas eu vou esfregar na tua cara.
5: É incrível a mira do chinelo, né? Ela arremessa.
9: Não erra, não erra.
5: Não erra, bicho.
9: Não importa a curva.
5: É. Olha lá, ela põe um efeito, né?
9: Faz um efeito lateralmente, lateral. Vai.
5: Boa tarde, galera do chá. Mãe só é mãe quando... Mãe só é mãe quando fala, depois a gente conversa. O Elvis da Figueira. Ana, de Corupá.
10: Oi, meninos da estúdio. Então, oi. Mãe só é mãe quando diz, eu avisei.
9: Isso aí.
10: Ana Paula de Corupá.
5: Valeu, mas eu te disse, Andrei.
11: Boa tarde, galera. Tudo bem? O Andrei.
12: Sou assim e você me...
11: Mãe só fala assim, engole o choro. Engole o choro que é pior.
5: Engole o choro. Quem mais? A Jane. Mãe só é mãe quando diz, só vai aprender quando eu morrer. Fala, fala isso, né?
9: Fala, fala. É. Em casa nós conversamos, né?
5: É.
9: Isso era complicado.
5: Mãe só é mãe quando diz, em casa a gente conversa.
9: Você vai tremendo até em casa.
5: Não dá pra fazer isso, né, bicho? Isso aí é
9: perigo. Você fica disfarçando, ficava disfarçando no portão, né? Pra não querer entrar, né? Ficava ali jogando bullying.
6: Adiando, né?
5: Não, você tá na escola. Chegava e você tinha que estar meio dia em casa, porque você saía da escola. Só que você sabia que ia levar uma bronca. Sim. Tipo, o boletim que tá com as...

0: Alta baixa. E você tentava dar um jeito de não chegar de em não casa, chegar. Mas você tinha que chegar. Você
1: tentava adiar, né? Mas é. Você tinha que entrar. Né?
0: Na padaria, ia com um passo bem lento.
2: Uma vez uma dessa eu também, tipo, voltando de bicicleta da escola, sabendo que ia ter essa conversa em casa, de propósito eu caí de bicicleta. Pra ver se ela ficava com dó de mim, né? Ficou, sabe, putz, cai, daí esquecesse da conversa. E não deu certo. Tive a conversa e apanhei ainda. E me machuquei com o tombo.
1: Eu tentava desviar o assunto, né? Eu falava, entrava pra dentro de casa e falava assim, ó, mãe, lá, o cachorro tá com o rabo preso no portão ali. Tentava mudar o assunto, né?
0: Já chegava falando de alguma coisa, né?
1: Pra tentar...
0: Mãe, você viu lá na Lua, isso, né? Na TV, que a Lua vai explodir daqui a 15 dias.
1: Essa era minha, não, mas não adiantava.
0: Então, senta aí, piá, vamos conversar.
2: Senta aqui comigo no sofá
0: e vamos conversar. Chinelo vai cantar de novo.

0: a Morena, né? Boa. 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
1: É boa,
0: você é a nova do Chapeludo, né?
1: Bom demais.
2: Chapeludo é boa também.
0: Oi, Lady. Mãe só é mãe quando diz: você não é todo mundo. Lady de Massaranduba. Mãe, todo mundo foi mal na prova. Lady Gaga. Lady Gaga. Quem mais aqui? Reginaldo. Mãe só é mãe quando diz: se eu for aí achar, eu vou esfregar na tua cara. E aí, Iraci...
2: Isso aqui um dia eu quero usar com a minha namorada, quando eu tiver uma.
0: Como assim? É. Por que com a namorada?
2: Eu falo assim: nossa, cadê o bumbum? Cadê o bumbum? Daí ela vai falar assim: se eu achar, eu vou esfregar na tua cara.
0: Sabe o que vai na tua cara agora?
2: O quê?
0: Um tapa.
2: Melhor tapa pro teu bumbum, né?
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7: Olha, depois do tempo maluco de hoje, temos o pôr do sol colorido?
8: Amarelinho.
7: Amarelinho.
8: Amarelinho.
7: Já pulou a amarelinha?
8: Já.
7: Legal, né? Uma brincadeira legal.
8: Eu nunca achei graça.
7: Ai. Também não. Vocês não gostavam dessas brincadeiras?
8: Não.
9: Dói as costas, né? Você vai pra lá e pra cá e tudo.
7: Dói as costas?
9: Dói, é, deixa não, bicho,
7: criança não sente dor nas
9: pois
7: costas.
9: É, só, eu sentia,
7: só depois de velho.
9: Eu sentia porque eu era gordo.
7: Não, era outra brincadeira que você sentia dor nas costas. Era outra brincadeira. Devia ser pega-pega, troca-troca. Esconde-esconde.
9: Brincadeira de médico, né?
7: Brincar de médico, né? Outra brincadeira.
8: Ah, pode ser que dói as costas.
7: Um abraço pra Renata do Nova Brasília, que é natural de Mafra também.
9: Olha aí. Os mafrenses estão tudo invadindo, né?
7: Então.
9: Vão dominar o mundo, né?
7: Sim, viva a Mafra.
9: Viva a máfia.
7: É, mães. A máfia?
8: A máfia.
7: Mãe só é mãe quando fala, você não é todo mundo. Né? Se alguém pular de uma ponte, você pula junto também, meu filho? Tiago, tem mais aqui. Mãe só é mãe quando diz, não sou sua empregada. Mas isso aí, não, isso aí é esposa.
8: Mãe também diz.
7: Mãe também diz isso?
8: Também
9: as
8: diz.
9: Duas falam, né? As duas, né?
7: Sou seu empregado. Mais uma aqui.
10: Mãe só é mãe quando tá por perto e quando tá longe.
7: Não entendi.
8: Também não entendi.
9: Não entendi.
7: Ninguém entendeu aqui, viu? Mãe só é mãe quando diz, aprende a fazer as coisas certas enquanto eu tô viva. A Marlene.
8: É verdade.
7: Tem mais aqui, Fernando.
9: Você fala pro meu funcionário também.
8: Porque as mães têm a mania de pensar que o jeito que elas fazem é o certo. Aí elas falam, aprenda do jeito certo, que isso não vai. Mas, cara, existem vários jeitos de fazer as coisas. Não é só o teu que é o certo, dona
7: tá dizendo,
8: mãe.
7: Querendo dizer que existem vários jeitos certos.
8: Exato. Não, existem vários jeitos, nem todos são certos, mas né.
9: Essa frase eu posso falar pra vocês também, aprendo comigo enquanto eu tô aqui as coisas inteligentemente, mente, né? Porque é só agora que você não aprender. Se não aprender agora.
8: Tô absorvendo um conhecimento aqui
9: todo
8: que olha.
9: O sistema Beautifoot da Via Láctea sistemático do Sistemar tem a ver com 2 mais 1 que é igual a 8.
8: Olha aí, ó.
7: 2 mais 1 igual a 8.
9: Pega a raiz quadrada do 4 e substitui pelo Guido. Corta a raiz quadrada do Guido e coloca no. Vai dar dor nas costas. Tá tudo intercalado com o sistema.
8: Olha aí, verdade, cara. Faz sentido, cara.
7: Mãe só é mãe quando diz, vou contar até 3. Gleice, e você?
11: Boa tarde, meus amigos. Mãe só é mãe quando diz assim, passa aqui, eu não vou te bater, não. Mas já tá com a vara na mão, né? Ótima tarde.
7: Vem cá, filho, não vou te bater.

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0: Estúdio FM número 1 do seu rádio, a Rosa e o Beija-Flor no nosso Xará 5. Hoje tem a reprise do Dr. Barroso. Conhece o Dr. Barroso?
1: Já ouvi falar desse camarada, já.
0: É?
1: Já ouvi falar dele.
0: Ele vai hoje explicar sobre a escovinha, né? É escovinha?
1: Não. Não lembro qual que era o...
0: Qual era o assunto? Bem, enfim.
1: Não.
0: Era sobre a escovinha. Não, era... Ah! É a pessoa que entupiu o banheiro da firma.
1: Isso, verdade.
0: Aí ela ficou triste, mandou um áudio pro Dr. Barroso e... Mas daqui a pouquinho. A Gabriela Pitinini mandou...
2: Desce o Pitinini lá, lá, lá, lá, lá, lá, lá, lá, lá, lá, lá, lá, lá, lá, lá, lá.
0: Vai pra lá. Vai, Gabriela Pitinini.
3: Mãe, só é mãe quando diz... Leva a Japona que vai esfriar.
0: Japona. Japona, leva a Japona.
1: Será que as mães lá do Japão, quando vão falar... Será que as mães lá do Japão, quando vão falar pros filhos, quando vão sair de casa assim, ó, vai esfriar, leva uma brasileirona.
4: Leve ao Japão.
0: 6:20 agora, não parei pra ouvir isso, né?
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0: Daqui a pouco quem leva os presentes de hoje, hein? A capa de assento para moto, cortesia da B3 Motopeças.
1: Assento para moto.
0: E também ingresso para o Baile das Multidões no Tonin, neste sábado. Beleza, maravilha. Vamos com mais mensagens?
1: Mais mensagens, manda.
0: Bora, bora. Vilmar.
19: Boa tarde, estúdio. Mãe só é a mãe quando diz assim, ó. Se correr vai ser pior.
0: É.
20: Boa tarde, turma da estúdio. Sandro. Só passando pra avisar, Reinaldo Bogo com muito óleo na pista, tá? Pista da esquerda. Nessa chuvinha aí, a pista tá bem escorregadia, tá? Tá bem perigosa.
0: Reinaldo Bogo.
1: Reinaldo Bogo.
0: Tá bom? Reinaldo.
1: Reinaldo Boga.
21: Vamos
1: cuidar. Tá escorregadio.
21: Tá liso lá.
1: Tá liso, mano. Tá.
21: Cala a boca, Guido.
1: Desculpa, gente. Me passei.
0: Reinaldo Boga. Ai, meu Deus do céu. Ai, ai. Muito KY, né? Na pista.
1: É. Daí desliza muito.
22: 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Oi? Eu sou Daniel de Garibaldi. E hoje eu faço aniversário. E daí. Mãe só é mãe. Quando tu diz. Eu vou contar até três.
0: Parabéns pro Daniel.
1: Parabéns.
0: 8 aninhos.
1: Olha aí, cara. Felicidades, meu irmãozinho. Tamo junto aí.
2: Também tem aquela frasezinha aqui, sempre diz, né? Quer ver o dia que eu sumir? Pra ver como é que vai ficar esse negócio.
0: A Laíra acaba de mandar a foto do pão dela.
3: Do pão.
0: Ela fez três vertentes. Um pão com ovo, um com mortadela frita e outro com... Agora não sei o que é isso aqui. Deve ser um frango frito, sei lá. Podia mandar pra nós, né?
1: Nossa, pare, homem. Nossa, velho. Pouco pidão.
3: Eu.
1: Tá bom. Lombriguento, velho.
0: Hambúrguer, é hambúrguer. Tá bom.
1: Hambúrguer.
0: Valeu, Laíra.

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1: Uhum.
0: É, Teriguido, já aconteceu com vocês, de vocês na casa de um parente, de um amigo, de uma... Vocês como visita ou no trabalho de entupirem o vaso sanitário?
2: Já aconteceu comigo, inclusive, no estabelecimento comercial.
0: Você era cliente?
2: Eu era um cliente e eu entrei no estabelecimento, era um lanchonete. Eu entrei no, dentro do, do banheiro e não vi que estava escrito uma placa que estava interditado. E eu fiz o número 2 lá dentro e puxei a descarga. E aquela desgraça daquela descarga, aquelas paredes de válvula, ficou travada. E ficou coisando.
1: Ai, ai, ai.
2: E eu virei as costas porque eu tava um pouco eu tava levemente alterado, né? Eu tinha tomado umas cajinhas, né? E eu fui lavar a mão, Regis. Fui lavar a mão e virei as costas. A pior coisa que eu fiz, a hora que eu abri a porta, aquela criatura saiu na frente, assim, saiu lá,
0: escorrendo.
2: Saiu lá pra dentro do lanchonete. E eu dele coice nele, assim, tá jogando pra dentro, sabe?
1: Agora que entendi.
0: Porque foi ele.
2: Sim.
0: A válvula não desligou, a válvula
2: ficou
0: de água?
2: Travada a válvula.
1: Aí ele boiou, saiu
2: e,
1: por cima.
2: E o vaso tava interditado. E eu não vi que a placa tava lá, que tava interditado, porque tava com problema o vaso. Então, e eu larguei lá uma ferramenta graúda lá, sabe? E quando eu virei as costas pra lavar a mão. A mão.
0: Ele
2: lá
0: passou,
2: vem,
0: do, né, seu lado e deu tchau.
2: Quando eu abri a porta, ele desceu na minha frente, pra dentro do lanchonete.
1: Tchau. Diz que tá andando até hoje.
2: E eu dando um coicinho nele, assim, pra jogar pra dentro de novo. Diz
1: que tá andando até hoje. Essas alturas, tá lá em Vitimarsum.
0: Então, antes o banheiro tava interditado, agora então...
2: Acabei com tudo, com o lanchonete,
0: na verdade. Vamos fazer, então, amanhã, no próximo bloco, daqui a pouquinho, vem o Dr. Barroso explicando essa situação. Né, o que fazer, como agir,
1: né,
0: tá bom?
1: O negócio é não se desesperar. É. Né?
0: Primeira coisa, não, você ficou desesperado?
2: Eu fiquei, porque realmente a minha ideia era pegar ele e lançar pela janela, né? Mas daí eu pensei, mas já tá no chão, o que eu faço? Eu tentei dar coice nele, né? Mas acho que piorou, porque daí ele se desmanchou.
0: Daqui a pouco, Dr. Barroso.
1: Ai, meu Deus. Fiquei visualizando a cena agora.
0: Ele passando.
1: Oi,
0: estou com a cozinha, seu amiguinho. 6h37. 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
8: Não pegue uma sacolinha e jogue o tolete pela janela.
9: Tem que ter um plano B, né?
8: Manda um abraço pro... Ó, tô sabendo que o Éter tá por aí, o Jefferson mandou um alô.
9: Alemão, abraço, alemão.
8: Alemão. Então, não, ó, não procure um plano B. O plano B tem que ser um plano B bem, bem pensado. É. Se você entupir o vaso na casa de uma visita ou no trabalho. Sim. Tá? Então, escuta o Dr.
10: Pode
8: Barroso.
10: Pode ser um plano B de bosta. É um plano bom.
11: Está no ar, Toletim do Consumidor, com Dr. Barroso.
12: Prezados ouvintes, eu recebi essa mensagem no TikTok. Ouça. É realmente uma situação que abalou profundamente as estruturas do dinheiro banheiral. Uma mulher entupiu o vaso sanitário da empresa onde trabalha e acabou chorando, coitadinha, sendo consolada pelos colegas. Veja bem, consumidor da Ordem Sanitária Nacional, a primeira coisa a se fazer é manter a calma. O entupimento por si só não constitui confissão de culpa, tampouco autoriza a instauração imediata de uma sindicância glúteo-administrativa. Estamos diante de um possível incidente de obstrução esgotológica cuja causa ainda precisa ser devidamente apurada. Pode ter sido excesso de papel, baixa pressão hidráulica, defeito na porcelana ou até uma falha na gestão volumétrica dos dejetos. Agora, se a situação estiver muito complicada, eu recomendo uma estratégia jurídica de emergência. Atribua o ocorrido ao gato, mesmo que a empresa não tenha um gato. Se alguém questionar como o gato conseguiu produzir tamanho bloqueio, responda que o caso está sob segredo de justiça. Meus colegas que consolaram a funcionária, meus cumprimentos. Demonstraram um elevado grau de solidariedade hidrossanitária, porque no ambiente corporativo, consumidor, podemos até compartilhar metas em reuniões e cobranças, mas o entupimento, esse deve ser tratado com discrição, empatia e, se necessário, assistência técnica especializada.
8: Obrigado, doutor. Culpa no gato.
10: É bom ter um gato em casa, sempre. Doutor Barroso.

0: Estúdio FM número 1 do seu rádio. Bom, após o intervalo, quem vai levar os presentes de hoje, né?
1: Mas já.
0: Par de ingressos para o Baile das Multidões. Com Grupo KN, Banda Diamante, Corpo e Alma, sábado lá no Torinho.
1: Baile é um zaço, cara.
2: Mas podia ir lá, né, Guido?
1: Podia?
2: De corpo e alma lá, né?
1: E corpo, alma e coração. Unha e dente. De cama, mesa e banho.
0: Uma capa de assento para a moto da B3 Motopeças. Após o intervalo, quem vai levar? Tá bom? Tudo certo?
1: Ok, okay, Regis.
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15: É isso aí, pessoal.
16: Oh yes, baby.

0: Bom, quem tá levando então os presentes de hoje do chá, par de ingressos pro baile no Toninho, baile das multidões e uma capa de assento para moto da B3 Motopeças. Sim. É o Thiago.
1: Thiago.
0: Do 8804, final 59. Já informamos ali no WhatsApp, tá bom? É isso aí, pessoal. Não há tempo pra mais nada. Guido vai pro bar, né?
1: Tô com o planejamento, Porta Nova.
0: Assim. Tudo na vida é planejamento, é isso aí. É.
1: A não ser que alguma intempérie da vida não me permita ir. Mas por enquanto tudo indica que sim.
2: Os permitidores vão te permitir.
1: Exato.
0: Salvem os permitidores. E você vai pra onde?
2: Eu vou pro curso.
0: Mais um curso?
2: Mais um curso.
0: E já sabe qual é o curso da outra vez era de
2: fazer pedra. Fazer prenda, né?
0: Ah, o de hoje?
2: Não, o da vez passada, né?
1: O quê?
2: Hoje eu vou fazer um curso de datilografia.
1: É bom se manter atualizado,
2: sim,
1: né?
2: Sim.
0: A gente tem que se atualizar, né?
2: A gente tem que se digitalizar, né? Tem que aprender, né?
0: Por isso datilografia.
2: Porque eu tenho um pouco de problema com as letras, então hoje eu vou aprender mais.
0: Fazer o curso da datilografia. É importante, né? Se atualizar sempre. Então, você vai pro curso, volta amanhã se quiser, tá bom?
2: Isso que eu ia perguntar, que Deus o livre, você quer que eu...
0: Não, o senhor está convidado para vir aqui mais uma vez, tá bom?
2: Vamos vir.
1: E se você quiser...
0: Traga pão, tá?
2: Traga pão. Não, você é a mortadela, o pão você já tem, você
0: ganhou
2: hoje.
0: Tá bom, vai acabar.
1: E se tu quiser também vir amanhã aqui dar o cursinho para nós...
2: Sai fora, olha ele, né?
0: Cursinho,
1: transmita seus conhecimentos pra nós.
2: Sim, pode deixar.
0: Tá, então ele vai aprender hoje sobre datilografia, amanhã ele tecla em você. Vai ajudar você
1: aprende sobre pedras e datilografia. Eu quero ver onde que isso vai levar aí.
2: Eu tenho faculdade, eu sou formado em pedicuro. Pedicuro, manicuro, eu tenho essas formalizações.
0: Então, aí depois você vai se especializando em outras áreas.
2: Claro, tudo que me interessa, eu me aprofundo.
0: Ele vai em curso quase todo dia.
1: Sim.
0: Então, cursinho daqui a pouquinho começa.
2: Bora!
0: Muito obrigado, Éter. Valeu. Até amanhã, então. Valeu, Guido.
1: 14h, tô aí amanhã,
0: viu? Eu fico por aqui, tá bom? Tchau, pessoal. Chega assim que volta amanhã, hein?

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0: 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Amanhã tem mais Chada 5 bagunçando o coreto por aqui. Após o intervalo, seguimos com o hashtag segunda edição. Estúdio FM 77.
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1: Alô, Porta Nova. Você tá de brincadeira, né? Presta atenção no serviço.
0: Tá bom. 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Regis Porta Nova no comando da nave. Uou!
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4: Boa noite, Esporta Nova.
0: Uma ótima noite pra você, ouvinte ligado na Estúdio FM, começando mais uma edição do Hashtag Estúdio. Vamos ganhar presente aqui, ó. Hashtag Xuxa. Bora lá? Valendo dois, ó, combo do Superdog do Xuxa, com dois dogs egg e duas cocas KS geladíssimas para você saborear lá no Xuxa. Combinado? 98402-7371, hashtag Xuxa. É só mandar a sua mensagem para concorrer. Combinado? A gente volta já então trazendo também a previsão do tempo. Hoje tem clássicos da 99. Tá começando.
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0: Oba! Estúdio FM número 1 do seu rádio, primeira sequência aqui do hashtag estúdio. Você participa com hashtag Xuxa, tá valendo o combo do Xuxa. É hora da previsão do tempo, vamos lá. Camila tá chegando. Estúdio FM 7:19, boa noite.
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0: Camila Cardoso, a nossa mulher do tempo, com a previsão para você. Oi, Camila, boa noite.
3: Olá, boa noite, Regis. Boa noite a você que me acompanha aqui pela estúdio. No decorrer das próximas horas, a gente tem um quadro de instabilidades persistindo no estado de Santa Catarina. Essas instabilidades são geradas justamente pela atuação de uma área de baixa pressão, que deve dar origem a uma frente fria ao longo ali da próxima terça-feira, mantendo quadro de nuvens e possibilidade de chuvas por aqui. Essa chuva, em algum momento, ela dá uma trégua e deve se intensificar entre a terça e principalmente na quarta e madrugada da quinta-feira, quando a frente fria estará passando por Santa Catarina, o que deve intensificar as instabilidades. Portanto, na noite desta segunda-feira, a gente tem condições de muita nebulosidade. Essa nebulosidade se mantém e pode trazer algumas pancadas de chuva que ganham intensidade, bem associada a trovoadas e temporais isolados, amanhã, na terça-feira. Na quarta-feira, a chuva ganha força em termos de volumes pluviométricos e praticamente toda a semana deve ser nesse ritmo de nuvens e instabilidades. Em relação às temperaturas, na terça-feira, mínimas na casa de 18, máximas de 25, mantendo esse patamar na quarta, e temperaturas mais amenas a partir da quinta-feira. Camila Cardoso para o Estúdio FM, a número 1 do seu rádio.
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0: É isso aí, tá valendo. Combo do Superdog do Xuxa pra você participar aqui com a gente. No 984027371. Seguimos com muita música pra você começar bem a semana. Noite de segunda, na 28 de setembro.

0: Estúdio FM, a número 1 do seu rádio, Marília Mendonça, fechando mais um bloco aqui do hashtag Estúdio Intervalo. A gente volta já para matar saudades com clássicos da 99. 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
10: Xadê Adu é uma figura icônica da música. Sua voz suave e sensual, combinada com sua beleza e estilo único, a tornaram uma das artistas mais admiradas de sua geração. Nascida na Nigéria e criada na Inglaterra, Xadê trouxe uma mistura de influências culturais para sua música. Sua voz distinta e suas letras poéticas a ajudaram a criar um som único que a diferenciou de outros artistas da época e sua maneira fantástica de criar. Uma música que continua sendo celebrada por sua beleza e sofisticação. A música de hoje, Smooth Operator, foi lançada em 1984 e incluída no álbum Diamond Life. A letra de Smooth Operator conta a história de um homem charmoso e sofisticado que seduz as mulheres com facilidade, mas não se compromete com ninguém. Ele é um smooth operator, um conquistador sutil, um mestre na arte da manipulação e do engano. Bom, dicas para uma experiência auditiva enriquecedora desta música agora. Para apreciar Smooth Operator ao máximo, é importante prestar atenção aos seguintes elementos. Leia a letra, quando puder, com atenção e tente entender o significado por trás dela. Segundo, deixe-se levar pela melodia suave e sensual da música. Terceiro e último, aprecie a voz única e inconfundível de Xadê Adu.

0: 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Ah, Eduardo Duzek, Aventura. Ah, fazia tempo que eu não escutava essa música. E também Xadê, Smooth Operator. Fechando os clássicos da 99, de volta amanhã aqui na Estúdio. 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
7: 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De volta no Sãozão da Estúdio FM nesta noite de segunda. Hashtag Xuxa, hein? Tá valendo o combo do Superdog do Xuxa pra você.

0: Estúdio FM número 1 do seu Rádio Menos é Mais, fechando mais um bloco aqui do nosso hashtag Estúdio FM. Voltamos já. 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
0: Muito bem, já estamos de volta. Hashtag Xuxa, hein? Tá valendo o combo do Super Dog do Xuxa. Tudo bem por aí?
16: Boa noite, Esporta Nova.
0: Ótima noite pra você também. Simone

0: Good FM número 1 do seu rádio, bom demais. Fechando mais uma sequência aqui na programação da Estúdio FM. Mande sua mensagem com hashtag Xuxa, tá bom? Tá valendo o combo do Super Dog do Xuxa pra você concorrer nesta noite. 98402-7371. Participe, boa sorte. 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
0: Muito bem, já estamos de volta aqui na programação da Estúdio FM com muito mais música pra gente começar bem a semana. Matheus e Cauã, Jorge Matheus.

0: Oba, Estúdio FM número 1 do seu rádio, muito bom. Mais uma sequência aqui do nosso hashtag Estúdio FM. Participe, ainda dá tempo, tá bom? Hashtag Xuxa, pra você concorrer ao combo do Super Dog do Xuxa. 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
0: Yes! Já estamos de volta no próximo bloco. Quem vai levar combo do Super Dog do Xuxa? E na programação da Estúdio, Guilherme Santiago.

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2: Tá explicado. 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

0: 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Beleza, beleza, maravilha. Mordoc, temos o resultado? Isso. Corre, corre, corre lá. Me traga o resultado aqui. Vai lá. De FM 8:46.
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0: Obrigado a todos que participaram. Uma Jéssica ganhou hoje, só que várias Jéssicas participaram hoje, coincidentemente. Então foi a Jéssica com J, do 9771, final telefone 38. Já informamos ali no Whats, tá bom? Parabéns pra Jéssica, do 9771, final 38, levou combo do Super Dog do Xuxa. Parabéns. Informamos ali no Whats, tá bom? Se você não conseguiu, dessa vez não desista, persista. A persistência é a chave pro sucesso. Amanhã tem mais. Vou deixar as saideiras, na sequência tem a Voz do Brasil. Logo mais às 10 da noite, o Nando Berti comanda o nosso Deixa Rolar. Uma excelente noite pra todos nós.
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0: ar a voz do Brasil. As notícias do governo federal que movimentaram o país no dia de hoje.
1: Olá, boa noite.
2: Boa noite para você que nos acompanha em todo o país.
1: Segunda-feira, 28 de setembro de 2026.
2: Vamos aos destaques do dia.
1: Mais de 500 sites de apostas irregulares são retirados do ar no Brasil.